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4: O Fight Music Show voltou a misturar esporte e celebridades numa noite recheada de emoção, provocações e nocautes em São Paulo. O grande destaque foi a revanche entre Acelino Popó Freitas e Whindersson Nunes. Mais uma vez, Popó levou a melhor e venceu por decisão unânime dos juízes após 8 rounds. Outro momento que deu o que falar foi o nocaute de Kleber Bambam sobre Davi Brito nos segundos finais da luta. Bambam ainda aproveitou para provocar adversários e lançar novos desafios. A noite ainda teve vitórias de Dinho Alves, Raíssa Barbosa, Fernanda Lacerda e Nego do Borel, em mais uma edição que movimentou as redes sociais.
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0: 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Romarinho.

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1: 4:01. 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

0: 4:44.
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1: 5 e 1.
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9: Bom dia. Bom dia.
10: Chega, seu papagaio desgramento. Bom dia, Chiquinho. O Chiquinho despertou.

0: O galo. O galo cantou. O gato miou. O cachorro latiu. E a vaca? A vaca mugiu. Dá licença? Posso entrar? Então destranca, destranca a tramela. Ô de casa. Manhã gelada de quarta-feira. Manhã gelada, madrugada fria. Quarta-feira, dia 3 de junho. Estamos iniciando os nossos trabalhos.
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0: E o programa vai até às 8, com as melhores.
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0: Agora são 6:06. Dona Quirubina já tá preparando um cafezinho feito no fogão de lenha, passado no coador de pano. Bom dia, Dona Quirubina.
2: Bom dia.
0: Bom dia, Dona Zefa.
2: Bom dia.
0: Bom dia, Dona Nena.
2: Bom dia.
0: Bom dia, Dona Chiquinha Benzedeira.
2: Bom dia.
0: Dia, meu vizinho de cerca.
1: Bom dia, Castelo.
0: Tá tudo certo aí? Tudo certo, mas nada resolvido? Aqui continua daquele jeito. O mato alto pra carpita, abaixo pra roçar e tá orvaiado pra queimar. 6:06. Firma na traia. E vamos pra lida, porque se o gado morrer, o carrapato passa fora.

0: Sì, a voi a te. Sì, a voi a te. Firma no laço e vamos pra cima.
1: Bom dia.
2: Bom dia.
3: Bom dia. Bom dia, Castelo.
0: Segura.
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0: E vamos pegar descendo, porque subindo é contramão.
3: Oh, Castelo.
0: Nossa Senhora Aparecida, padroeira do Brasil, em nome da minha nação, te rogo para que cuides de mim, da minha família, dos meus ouvintes e dos meus amigos. Peço que interceda junto a Deus, nosso Pai, que nos atenda em nossas necessidades. Se faça presente no lar e no coração de cada um de seus filhos. Não peço riqueza nem fortuna, apenas que não nos falte o necessário para vivermos com dignidade. Amém.

0: agradecendo a Deus por mais um dia. Obrigado, meu Deus, por mais uma empreitada. E sempre com a proteção da nossa mãezinha, Nossa Senhora Aparecida, estamos iniciando os nossos trabalhos ao vivo aqui na Aventura.
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0: Modão sim, modinha nunca.
2: Esse é o lema.
0: Porque aqui nós não toma mel, aqui nós mastiga a beia.
2: Acelera.
0: Roda no peito, senão eu deito.

0: Aqui na Aventura, as primeiras do Terra Sertaneja. Cavalinho de Pau. Essa aqui foi pra Orvael Zóio. Belmonte, Amaraí. Mocoque Paraíso, Chico Mulato. Agora são 6:16. Bom dia. Manda um alô pra toda a equipe do Corpo de Bombeiros de Lençóis Paulista, salvando vidas. Bom dia. Fica aqui o nosso respeito, nossa consideração para toda a equipe do Corpo de Bombeiros. Essa profissão tão admirada. Polícia Militar cuidando da nossa segurança. Bom dia, Fowler. Alô, Alisson, bom dia. Glauco. 6:17 agora. 6:17, GCM. Bom dia, você que é vigilante noturno. Você que é funcionário público, toda a equipe da cozinha piloto, você que é profissional da saúde, UPA, Hospital Nossa Senhora da Piedade, bom dia, Centro Médico Unimed. 6:17 agora. Vou dar um alô pra Isabela, a Laura, a Dona Benta, Dona Cacilda, Sítio Santa Luzia, lá na região de Piratininga, Zecão da Araucária, bom dia. Meu grande amigo Zecão, mais simples que painel de jipe. Agora são 6:18. Firma na traia e vamos pra lida. Porque se o gado morreu, o carrapato passa fome.
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0: Minha nossa, o que é isso, Castelhano? Que susto!
1: 6h32.
0: Que susto!
1: Acordou assustado, velho?
0: Acordei assustado, Castelhano. Minha nossa senhora.
1: Você dormiu bem essa noite?
0: Nunca durmo bem. A véia só... A véia ronca a noite inteira. A noite inteira roncando. E peidando.
1: Nossa, que feio.
2: Nossa, que feio.
1: Mas é verdade. Mas não pode falar tudo que você pensa aqui na rádio. É, João Mineiro e Marciano, Milagre da Flecha. Mãe Amorosa, Abel e Caim. Zezé de Camargo e Luciano, no dia em que saí de casa.
0: No dia em que saí de casa, minha mãe me disse, graças a Deus.
1: Não vem na cadeirinha, Castelhano. Mas todo dia a mesma história. Ô, diacho, creio em Deus, pai. Por que que você não vem na cadeirinha?
2: Já sou moça, tio Cris.
1: Você não é moça ainda não, Mariana.
2: Mariana, mas pode me chamar de Maricota.
1: Se ela não obedecer, não... Você não traz mais ela aqui na rádio. Você comeu alguma coisa?
2: Não, tio Castelo.
1: Ai, não come nada. Só fica no celular, não vem na cadeirinha. Tá louco? Ô, diacho, crê em Deus, pai.
2: Ai, que chato.
1: E é respondona ainda. Por que que você traz ela? É, porque ela vem me fazendo companhia, vem me distraindo, senão eu durmo na estrada. Vem falando. Fala mais que homem do saco, pelo amor de Deus, filho. E dá mais trabalho que porco, como é que você fala?
3: Mais trabalho que porco sorto.
1: Bom dia, Mariana.
2: Bom dia, tio Castelo.
1: Dia.
2: Bom dia, tio Cris.
1: Bom dia.
2: Bom dia, tio Castelo.
1: Bom dia.
2: Bom dia, tio Cris.
1: Bom dia.
2: Bom dia, tio Castelo.
0: Chega, chega, chega, chega, pelo amor de Deus. Ai, ai, ai, ai. Ai, ai, ai, ai.
1: O que você tem?
0: Eu tenho um sítio, duas galinhas. E uma mulher.
1: O que você tá sentindo?
0: Vontade de vender o sítio, fazer uma galinhada e largar da véia. Da Anastácia. Largar da mulher. Largar da mulher.
1: Por que quando te chamam pra trabalhar, você se esconde? Você se esconde. Por quê?
0: É que um bom trabalhador é difícil de encontrar.
1: O pai do Ceboso morreu?
0: Morreu, filho. Ele foi fechar um tonel de pinga.
1: Um tonel?
0: Isso, você entendeu?
1: Entendi.
0: Então não cumpri. Foi fechar um tonel de pinga, pegou a escada, subiu, escorregou e caiu no tonel de pinga. Morreu porque caiu no tonel de pinga.
1: Ele caiu e já morreu?
0: Não, não, as câmeras de segurança do engenho é filmado ele saindo duas vezes pra fumar ainda.
1: É de amarga. É só por Deus e um caminhão cheio de anjo. Você dormiu bem essa noite?
0: Você sabe que eu nem reparei. Eu tava dormindo, nem prestei atenção. Ontem eu fui no sítio do Zé da Égua, fiquei uma tarde toda lá pescando. 999 lambari.
1: Por que você não arredonda pra mil?
0: Mas por causa de um lambarizinho, vou passar por mentiroso.
1: Só lambari, você pegou?
0: 999. Tô falando?
2: Pensa, tio.
1: Deus te abençoe. Depois que papar tudo, tem que fazer o quê?
2: Tem que papar tudo, depois covar os dentinhos.
1: Nossa, que catinga. Ô, velho, tem que tomar banho. Eu tomo banho de 15 em 15 dias, precisando ou não.
2: Nossa, tá fedido, hein, Bastião?
1: Você não tá muito cheirosão também, não, hein? Eu tô fedido, Maricota?
2: Até que não tá fedido, não, tio Castelo.
1: E o Ceboso?
2: Não tá fedido, não.
1: E o Palito?
2: Não tá fedido, não, tio Castelo.
1: É só você que tá fedido. Só eu. Como é que eu tô?
2: Você tá bem gordão, hein?
1: Você tá bem atrevido, hein?
2: Tio Castelo, você tá ficando gordo, hein?
1: Tá vendo? Sobrou? Como é que tá o palito hoje?
2: Ah, tá bem acabado.
1: E o Vitinho?
2: Ah, tá bem acabado.
1: E o Caio?
2: Ah, tá bem acabado.
1: E o Ricardo?
2: Ah, tá bem acabado.
1: Vamos pegar?
2: Vamos pegar o porco, tio Castelo.
1: Vamos pegar o porco.
2: É de amargar.
1: É só por Deus e um caminhão cheio de anjo.
2: Eita, lasqueira.
1: No pé da goiabeira.
2: É pra acabar.
1: O que que tá acontecendo aí com o Zangão tá latindo?
2: Tio Cris, o Ceboso tá insultando o Zangão.
1: Vai levar uma mordida. Esse cachorro não tem piedade. Encarou, tá morto. Não respeita nem o dono. É igual ganso. Ganso, enquanto não bicar o fiofó, ele não sossega. Manda um beijo pra todo mundo que tá ouvindo.
2: Nossa, que feio.
1: É, seu avô, a boca do seu avô tem que lavar com sabão IP. É detergente IP. Minha nossa, eu morro. Manda um beijo pra todo mundo que tá ouvindo.
2: Um beijo.
1: Ô, Iena, dá pra parar? Manda um beijo pra Antonella.
2: Um beijo.
1: A Julinha.
2: Um beijo.
1: Maria Vitória.
2: Um beijo.
1: Estamos ao vivo.
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1: Agora são 6:38. Tá tudo certo?
2: Ô tio Cris, eu tô entediada.
1: Você imagina o Homem-Aranha, tá morando em Macatuba, só tem um prédio lá. Ele podia morar em Buribi, seria pior, não tem prédio, não tem nenhum prédio lá em Buribi. Mas não adianta, um prédio, ou não ter prédio, ou ter um só, é a mesma coisa. Por quê? Porque se tem um prédio só, ele vai jogar teia onde? Você não deixa de ter razão, tem que ter pelo menos dois, né? Não, cinco, seis. Aqui em Lençóis dá pra... Aqui em Lençóis fica longe um prédio. Ah, não, lá na Marimbondo, perto da Padre Salúcio, lá no finalzinho da Padre Salúcio, tem bastante prédio lá, dá pra morar. E algum daqueles prédios lá, aí dá. Lá tem bastante. Aqui no centro não dá? Fica muito longe um prédio do outro, a teia não alcança. Não... Lá, na Vila Marimbondo, tá? Ele vai no hotel, né? Ele mora no hotel. No hotel. Depois ele vai lá naquele prédio da esquina. Depois vai no outro na Padre Salustre. Depois vai no outro lá em cima. Ah, sim, sim. Aqui dá pra morar, sim. Né? Ah, mas cada conversa, hein? Ô, diacho. Peraí, Deus, pai. Tá morando em Macatuba? Tá morando em Macatuba. Você já viu ele lá?
4: Não.
1: Ele vive escondido. 6:40 agora. Volta aí das participação. Você que manda. Toca uma música de cachorro. Vamos tocar uma música de cachorro pra quem tem cachorro. Chegou Orvalho, olha a música que eu vou tocar. Pela primeira vez, hein? De quem que é? Era o compadre Jorge. O padre Jorge. Jorge Matheus. Pelo amor de Deus. A Micaele tá ouvindo. Toma uma aguinha. Eu não sei se eu tenho sono ou sono que me tem. Zé da Égua. Vendeu um martelo pra mim, paguei ele adiantado e não me entregou.
2: Nossa, que picareta.
1: Não me entregou o martelo. Mas que daí, que eu tenho que ver com isso? Só tô falando, não me entregou o martelo. Liguei pra ele, você tem o martelo? Eu tenho. Aí encontrei ele na pracinha, quanto você vai cobrar o martelo? R$30. Aí dei 30 pra ele, falei, tem que pagar já. Foi um mês. E meu arado, faz um ano que você pegou e não devolve. Uma coisa é uma coisa, outra coisa é outra coisa. E o Polidori que tava passeando com o pinguim na praça lá em Pratânia. Domingo. Não, sábado. Encontrei o Polidori. Eu falei, você tá maluco? Vai ficar passeando com esse animal aqui na pracinha? Não pode. Não pode passear com um pinguim.
0: da pinguim, não tem por aqui. Já não estraga a piada. Aí ele falou, o que que eu faço? Falei, leva ele no zoológico. Aí, no domingo, encontrei ele de novo, cedinho, passeando com o pinguim. Falei, você não levou ele no zoológico? Levei, Bastião. Ele gostou tanto que hoje eu vou levar ele no cinema. O Vitinho tá namorando uma moça tão bonita. Não sei como que consegue. Porque a última namorada dele cobrou aluguel da namorada. Cobrou aluguel. O que tem? Metade? Não tem problema. Hoje em dia tá na moda. Mas a casa era dele. Ela descobriu e largou dele. Eu falei pra ele, melancia grande, mulher bonita e gostosa, ninguém come sozinho.
2: Não entendi.
0: Graças a Deus, você não entendeu. Você acha que tem cabimento você falar isso? E chifre é igual anemia. Só tem quem não come direito. Chega, velho. Você não vai falar mais hoje. Cada coisa. Tem criança ouvindo. Criança. As crianças que estão indo pra escola. Dona Edna Grava, bom dia, dona Edna. Obrigado pelo carinho da audiência. Gasta sua internet comigo.
4: Bom dia, Castelhano. É um dia de Buribi. Queria ver a música. Tá bom, vamos ligeiro. Oferecer pra Irene, pra Fátima, pro Júnior da Tapera, o Marizão da Prefeitura e o Marquinhos da Pirueiro. Obrigado, cara.
0: Eu que agradeço. Tchau, obrigado. É Ronildo, lá de Buribi. E o Mauri? O Mauri também tá ouvindo. O Geraldo Jordã. Alô, Geraldo. Bom dia. Gasta sua internet comigo.
5: Bom dia. Quarto sextou.
0: Bom dia.
6: Bom dia, Castelo. Teodorico. Tá com modão pra nós aí. E manda um abraço pra PWF aí. Obrigado.
0: PWF, obrigado pelo carinho da audiência, toda a equipe. Alô, Dorico, forte abraço, meu amigo.
7: Bom dia, Castelhano. Bom dia, Maricota. Bom dia, Vovação, tudo bem? Castelhano, quero que você toque uma música bem bonita aí pra nós, pra oferecer pra minha filha Maria Vitória, pra esposa Helena, pra todos que estiverem escutando essa rádio maravilhosamente. E, enfim, pra todos que moram no centro da cidade, pra Deus, que mora no centro da cidade, pra Lúcio, que mora em Ariope, pra você. É. Maricota, povo bastão. E pra todos aqui das nações. E pra toda a minha família. Até o Castelhano, fica com Deus. Tenha um bom dia, viu? Deus abençoa.
0: Ela quer falar mais um pouquinho.
7: É, Castelhano, é isso mesmo. Fazer o quê, né?
0: Fazer o quê? Mandar um alô pro Ézio. Alô, Ézio. Fiquei curioso agora, o que que ela vai falar?
7: Só sabe mandar o quanto custa uma mãe. Quanto a mãe tem um amor.
0: Ah, ela ouviu a música da Mãe Amorosa. Ela entrou em depressão. Ficou triste. Ai, essa música que você tocou, pelo amor de Deus, você judia, hein? É uma moda boa. Eu apanhava igual uma vaca na horta da minha mãe. Mas eu gostava da minha mãe. Muito. É claro, todo mundo gosta de mãe. Minha mãe mora no meu coração. E a minha mãe morreu de latinha. Latinha? Como assim? Pensou que tinha, ela foi lavar roupa, pensou que não tinha jacaré lá no Rio Claro, mas lá tinha, no Rio Claro. Mas lá tinha. Seu irmão morreu do quê? Vinho branco. Foi desviado do carro preto, só que vinho branco. E atropelou ele. É de amarga. Eu apanhava da minha mãe. Cada chinelada nas costas, filho. Cada chinelada. E aquelas varinhas de goiabeira que não quebraram, não quebra nunca. Pelo amor de Deus. E apanhava. Nós era tão pobre, mas tão pobre que os outros pobres falavam, minha nossa, mas como vocês são pobres? Eu caminhava, andava 14 quilômetros para poder estudar. E só mochila. Era um saco de arroz. O Simpson tá ouvindo, o Décio, o Pitel, o Mudão, o Ela, o Edson Gordão, o Ézio, o Carlão, Costinha,
1: o Gui GG, o Pé Velho, todo mundo do Bar do Sermo, Le Baguá, Farofa, Dair, Gipão, o Rafa da padaria, o Samuca da padaria. São tudo de Ariópolis. Ariópolis, sim, sim, conheço todo mundo. Tudo pingaiada, tudo pingaiada. Alô, Ariópolis, bom dia.
8: Bom dia, Castelo. Bom dia, Fé Bastião.
1: Bom dia, senhor.
8: Finalmente voltou, Fé Bastião.
1: É.
8: Voltou o trampo, hein? O
1: Castelo. Fui obrigado.
8: Fizeram um prédio lá, que o prefeito não deixou. Se fosse fazer um prédio lá, ia fazer sombra na cidade inteira. Eles que não fizeram.
1: Minha nossa.
8: Um abraço, bom final de semana.
1: Essa foi boa, filho. É de amarga. Foi o Luiz Chan que falou, hein? O Luiz Chan que falou.
9: Bom dia, Castelo. Eu sou Arlinho, vendedor. Castelo, tem que se tocar com o namorado caveiro, cavinho, devir de um doutor.
1: Tchau, obrigado. Forte abraço, tchau, Sardinha. Obrigado. E beijo em nós. Alô, Marquinho. Alô, Boribi. Meu grande amigo Marquinho, meu irmão. Marcelo Oliveira, Sevi. Alô, Sevi. Toda a equipe. Bom dia. Seven Mod. Uber. Você que é motorista de aplicativo. Obrigado pelo carinho da audiência.
10: Bom dia, Castelano. Bom dia, velho Bastião. Bom dia, velho Maricota. Ô, Castelo, manda uma música pra nós aqui. Estamos indo pros jogos em São Manuel. Tchau, obrigado.
1: Olha. A dona Cícera quer falar um pouquinho. Vamos ver.
11: Mas tá bom, né, Castelhano? Tchau, Castelhano.
1: Minha Nossa Senhora. Alô, Paulo Rústico Pederneiras.
12: Bom dia, Castelo.
1: Bom dia.
12: Bom dia, velho Bastião.
1: Bom dia.
12: Ô, Castelo. Toca pra nós aí, Pretinho Aleijado. Uma ótima quarta-feira a todos. Ô, Bastião, não esquece de mim não, Bastião. Tá vencido já a segunda. Tá aí, picareta.
1: Minha Calma, Nossa Senhora. Tem que pagar o Paulo, esse homem é sistemático, mas é meu amigo. É um grande amigo meu, o Paulo, da Rústico Pederneiras. Aí vence o boleto, ele cobra mesmo, filho. Cobra mesmo. Mas não é a segunda, não. Tá vencendo a primeira. Venceu a primeira dia primeiro de junho. A primeira dia primeiro de junho. Na segunda já. Você comprou o que lá? Peroba do Norte. Ah, mas não interessa o que eu comprei também lá. Você comprou lá. 6,50 agora. Você compra e não paga?
2: Nossa, que picareta!
1: Tu não paga nada, velho. Falar em pagar, o Ceboso e o Palito estavam os dois lá no bar do Tobias. O Tobias tem um caderninho de fiado. Pegou o Puli. Alô, Puli, bom dia. Pegou um caderninho de fiado. E daí? O Ceboso falou pro Palito: tô devendo tanto aí no bar do Tobias, não sei como eu vou pagar. Aí o Palito teve uma ideia, falou assim: pera um pouco, distrai ele. Aí enquanto o Ceboso distraía o Tobias, ele foi lá e arrancou a folha que tava o nome do Palito. Foi lá e arrancou, o Palito foi lá e arrancou o nome que tava o Ceboso. A conta do Ceboso. O Palito foi lá e arrancou a folha. Arrancou. Enquanto ele distraía. Você acha que tem cabimento? Que absurdo? Absurdo mesmo. Eu não ter tido essa ideia antes. É de amarga.
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1: De volta ao vivo nessa manhã gostosa de quarta-feira. Manhã gostosa, manhã gostosa. 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
1: E agora, castelhano, Zé Ronildo pediu uma música do Tião Carreiro, Burrão Ligeiro. De lá de Muribi, gente de Muribi. Ele pediu Burrão Ligeiro. E o Paulo da Rústico, Pederneira, pediu Pretinho Aleijado. Vamos tocar as duas, porque aqui nós um ferve leite, aqui nós toca fogo na vaca. Olha, toca duas? As duas. Duas do Tião. Do grande mestre, o saudoso Tião Carreiro. Tião Carreiro e Pardinho. Tem duas, hein?

0: cada modão, hein, filho? Só moda boa. Se ele tocar a música do cachorro, daqui a pouco eu toco a próxima. Tinha um carreiro de pardinho. Duas. Do mestre. Burrão ligeiro, pretinho aleijado. Agora são 7:01, 7 horas mais um minuto. Manda alô pra Dora, alô Dora, bom dia. Paulo Piva, obrigado pelo carinho da audiência.
1: Bom dia, Castelo, bom dia, Sebastião, bom dia, Maricota, bom dia aos ouvintes da Aventura FM. Uma quarta-feira abençoada a todos, em nome de Jesus. É o Valdecir do Sítio Caçador Burebi. Tudo certo aí, Castelo? Aqui continua daquele jeito. Mato tá alto pra carpir, baixo pra roçar e tá seco pra queimar. Se der, toca pra nós aí, Milionários é Rico, último julgamento. E firma na trave, vamos pra lida. Que se o gado morrer, o rapaz passar fome. Tchau, obrigado.
0: Tchau, obrigado. Já tá na agulha aqui. Último julgamento. Gasta sua internet comigo.
2: Fala, Castelo, bom dia. Como é que você tá, meu amigo? Pedrinho Talarico na escuta. Fala, Bastião.
0: Bom dia.
2: Como é que você tá, velho?
0: Tô bem.
2: Pareceu, velho? Ei, Mariano tá dando trabalho, sim. Pelo amor de Deus, cara. Dá um alôzão aí pra família Talarico, todos os ouvintes, todos da rádio, pra minha esposa Daphne. E pra todas as pessoas que falam que escutam a gente aí na rádio, beleza, Castelo? Manda um modão caprichado pra nós, aquele abraço, tchau, obrigado.
0: Tchau, obrigado, grande abraço, parceiro. Talarico. Acelera. Você já sonhou que tava mijado e acordou tudo mijado? Não, nunca. Por quê? Porque então você não sabe o que é ter um sonho realizado. Minha Nossa Senhora. Agora tá, eu vou no banheiro. Às 5 da manhã. 5 da manhã? E todo dia, certinho, 5 da manhã. Eu consigo fazer as necessidades. 5 da manhã. E qual o problema? Eu acordo às 6. Então você não vai no banheiro? Não. Você mija na cama? É. Vamos mudar de assunto. Você que começa. Você começa a falar. Acelera. Você foi no sítio ontem? Não, ontem eu não fui. Tem que tratar da criação, hein? Tratar dos porquinhos. Um bom dia pra você que tá ordenhando as vaquinhas, né? O meu vizinho de cerca, velho Tobias, já tá ordenhando as vaquinhas. O Polidoro tá jogando milho pras galinhas. E Zé da Égua tá cuidando da horta. E o Durvalino tá rachando lenha. E o Ceboso tá dormindo. Tá dormindo aqui na rádio, lá no sofá. Não é que eu queira fazer fofoca.
3: Bom dia, Castelo, bom dia, Ventura. Bom dia, Bastião. Paga eu, Bastião, paga eu. É, abraço, Castelo, estamos aqui.
0: Não lembro de devemos ser, filho, não lembro.
3: Nós estamos aqui de pé, curtindo a programação da Ventura. E aqui continua daquele jeito, matar alto pra carpir, tá baixo pra roçar e tá seco pra queimar. Boa programação, meu querido, bom serviço. Tchau, obrigado.
0: Tchau, obrigado. Alô, Torrinha, bom dia.
4: Bom dia, Castelo, beleza? Aqui é o Bicão que tá falando. Manda um modão capuchado pra nós, Teodoro Sampaio. Tentaram derrubar a minha casa. E oferecer pra todo o pessoal lá do Rio Claro, fazendo as tubunas, meu tio Narçanheiro, André Pacola aqui em Lourenço. Forte abraço a todos. Ótima quarta-feira.
0: Grande abraço, Bicão. Tchau, obrigado.
5: Acelera.
0: Firma na trave, vamos pra lida, porque se o gado morrer, carrapato passa fome.

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2: Coração batendo forte, temido pelas abelhas e admirado pelos brutos. Cristiano Castelhano, o furacão do centro-oeste paulista.
3: Vem comigo.
2: Acelera.
3: Segura.
2: Castelo, segura essa emoção.
3: E vamos pegar descendo, porque subindo é contramão.
2: Castelo, esse é bruto.
3: Mais bruto que trator CBT sem freio. Aqui não, Tatu, aqui é cimentado.
2: O Castelo é diferente.
3: Porque aqui nós não toma mel, aqui nós maciga a beia.
4: Bom dia, tio Castelo.
3: Dia, Maricota. Bom dia, filho. Bom dia, velho. Dia, boiadeiro. Dia, boiadeira. Já estamos de volta.
2: No estilo sertanejo.
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3: e já é quarta-feira. Que dia que é hoje? Dia 3 de junho. Tá tudo certo aí, velho? Estamos no meio do ano já. Dá pra acreditar?
2: Acelera.
3: Tudo certo, mas nada resolvido. Aqui continua daquele jeito. Mata alto pra carpita, baixo pra roçar. E tá seco pra queimar.
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3: Toca a música do cachorrinho.
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3: Vou tocar porque senão você vai dar cria, né? Eita lasqueira.
6: 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Mas só quem tem sabe que é muito mais.

0: Cantos da Casa. Bicão pediu essa, o Bicão.
1: Teodoro Sampaio.
0: Quatro cantos da casa.
1: Meu amigão, Jorge Mateus.
2: Essa é boa.
1: É boa, essa é boa.
2: Essa é boa, hein?
0: Castelhano, infelizmente eu tenho que ir embora. Me despedindo dos queridos ouvintes.
1: Por que que você vai?
0: Eu tenho um compromisso às 8.
1: O que que você vai fazer?
0: Assunto do meu interesse.
2: Vamos embora, tio Castelo.
1: Só seu avô vai. Você vai deixar ela aqui? Não vai deixar ela aqui, não.
2: É de amargar.
1: Não pode deixar? Como que eu vou devolver ela depois? Só se a mãe dela. A mãe dela vem buscar.
0: É, não sei, a mãe dela. É, a mãe dela. É, não sei se a mãe dela atrás vai vir buscar ela.
2: Cadê minha mãe?
0: Sua mãe tá lá em Pratânia.
1: Então tá bom, velho. Leva a maricota junto, então.
0: Vai, fica com Deus, filho. Deus abençoe, viu? Castelhaninho, querido, passa depois das 2 lá no sítio. Depois da 1. Pra nós pescar, tá bom?
1: Você só pensa em pescar, pescar, pescar. Ô, diabo. Crem Deus, pai.
0: Que o Zé da Égua falou que depois da 1. Pega. Foi da 1 da tarde. Porque ele falou assim, eu falei, pega peixe aí, Zé da Égua. Ele falou, 1 hora pega. 1 hora pega. 1 hora pega. Compreendeu? Então tem que pescar depois da 1. Fica com Deus, filho.
1: Vai com Deus, velho. Devagar com essa mandioca aí, hein?
0: Nossa. Tá bom. Tchau, tchau.
1: Tchau.
2: Obrigada pelo carinho.
0: Vambora, filha. Vambora. Eu vou no médico. Minha hemorroida tá. Como é que eu posso dizer?
1: Não, não fala nada, não fala nada.
0: Tchau, velho. Tchau. Tchau, filho.
1: Nunca vem trabalhar. Quando vem, vai embora mais cedo. Ô, diacho, crê em Deus, pai. Gustavo Cacita, bom dia. Meu amigo Cacita. Obrigado pelo carinho da audiência. Alô, Cacita.
3: Bom dia, Cris. Bom dia, velho. Como é que vocês estão?
1: Daí já foi.
3: Ô, Cris, faz um favor pra mim. Se der, toca a música Menino Caçador pra nós, do Lourenço Lorival. E queria mandar essa música aí pro Borginho, mecânico, e pro Flavinho Vagula, que já tá no eito com certeza. Um abraço a todos aí, tchau, tchau.
1: Tchau, obrigado, forte abraço, parceiro.
0: Cacita da Agroponto Pet, forte abraço. Thiago Romani, bom dia. Mandar um alô pro Pedrinho. Alice, Maiara, bom dia.
4: Bom dia, Ventura, bom dia, Castelo, bom dia, Zé Bastião, que é o Walter Alfredo Guedes. Queria ver uma música aí, falou? A música do Moreno Moreninho aí. Agradecer pro Neto Arthur, pro Neto Praia e meu filho Walterley, falou, meu querido? Tchau, obrigado.
1: Tchau, obrigado, forte abraço, parceiro.
5: Castelo, bom dia. É o ganhador do porco, passando aqui para desejar a você e a todos um excelente dia. Castelo, será que o velho já fez a liberação do porco lá pra gente buscar? Aquele da rifa de 2 anos atrás. Forte abraço, que Deus abençoe nosso dia. Tchau, obrigado.
1: Minha, ela faz 4 anos que o velho fez essa rifa, não saiu o resultado ainda do ganhador, parceiro. Só vai sair em 2030. É de amargar. Firma na traia e vamos pra lida. Porque se o gado morrer, carrapato passa fome.
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0: Último julgamento, Léo Canhoto e Robertinho. O Coque Paraíso, Ferra Brasa, Lourenço Dorival, o Menino Caçador. Agora são 7h32, manda alô pro Caio Fernandes, Zecão da Araucária, Daniel, Palito, que é junto dos bons que a gente fica melhor. Deixa eu mandar alô pro Otávio, o Otávio comprou muita água ontem. Eu vi um caminhão passando perto de mim, tava escrito água potável. Otávio, lá da cidade de Jaú. Água potável. Lá em Barra Bonita eu vi um caminhão escrito água potável. Aí comprou bastante água. Nossa, piadinha ruim. 7h33 agora. Bom dia. Pra você que tá no sítio, na fazenda, pra você que tá ouvindo a Ventura FM no seu celular de correr o dedo, no seu radinho de pilha. Nas rodovias, Marechal Rondon, Otim Mateus, comandante, Castelo, Castelinho, meu amigo caminhoneiro, vai com Deus, com a proteção de São Cristóvão, dá uma buzinada aí. Não é um sorveteiro, é o caminhoneiro. Agora o sorveteiro. Caminhoneiro. Sorveteiro. Caminhoneiro. Sorveteiro. Agora são 7h34. 7h34. Marcos Cardoso tá ouvindo lá em Barra Bonita. Ô, parceiro, bom dia.
1: Bom dia, Castela. Aqui é o Marcos Cardoso. Amanhã o Pedrinho tá aí pra te desejar um bom dia também. Beleza, meu amigo? Fica com Deus aí. Tchau, obrigado.
0: Tchau, obrigado. Forte abraço, parceiro.
2: Ô, Castelo, bom dia, bom dia. Você tá bom?
0: Dia, Jacaré. Viu?
2: Aqui é o Dona Jacaré. Manda um abraço aqui pra nós no Alto Posto Tigrão, pro Dodô, pro João Vitor, pro Lucas, e também manda um abraço lá pro nosso amigo Marquinhos, lá de Buribi. Certo? Aquele abraço também para todos os ouvintes que estejam nos ouvindo aqui nessa manhã, aqui em Lençóis Paulista e toda a região. Tá ok? Um grande abraço e vamos que vamos.
0: Grande abraço, Jacaré, meu grande amigo Jacaré. Manda um alô para toda a equipe da Bezalei Construções Sustentáveis. Muito bom dia. Gasta sua internet comigo. Mandar um alô aqui pra toda a equipe da Frigol, da Luarte, Bracel, Usina Barra Grande, Usina São José. Pra você que tá chegando em casa agora, bom descanso. Pra você que tá na lida, bom trabalho.
3: Bom dia, Castela, é o Paulo aqui de Horto de Perdeleiros, meu amigo. Abençoado quarta-feira, escuto você todos os dias em sucesso, meu amigo. Bom programação, boa quarta-feira, um abraço.
0: Forte abraço, parceiro. Tchau, obrigado.
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0: modão pra meter um chifre no chão e sair arando. Piazinho chega até a coçar o chifre no barranco. Eita, mano! Vai deitar, vai deitar. Mandar um alô pro Zé Rodrigues, grande abraço. O Leonardo. TV ainda Retalho de Amor, Carlos César e Cristiano. Creone e Barreguito, amaremos. Amaremos, modão. Cabeceira. Essa judia, hein? Ai, ai, ai. Ai, ai, ai. Ai, ai, ai. Ai, ai, ai. Pra você que tá ligando o rádio agora, bom dia. Pra você que tá levantando, despertando, são 7h48. Parece um lagarto verde, tá se esticando todo. Tomar um cafezinho 4F, frio, fraco, formiga no fundo. Eu já tomei um 5F, frio, fraco, formiga no fundo e fedido. Mas o melhor que tá tendo é da dona Quirubina, feito no fogão de lenha, passado num coador de pano. Bom dia, dona Quirubina, bom dia, dona Zefa. Alô, Durvalino, Zé da Égua, Polidório, Véi Tubias, o Bastião, que tá rumo a Pratânia, já tá quase chegando. Quase chegando no, na estrada do Rio Claro. Faz meia hora que ele saiu daqui. Velho desvermelho. Já me ligaram, falaram que viram ele passando lá na loja do Cacita. Não vende pra ele não, Cacita. Não marca no meu nome, não. Esse velho é picareta, hein? Velho Bastião, dá mais trabalho que Perco Sorte. Firma na traia.
1: Acelera.
0: E vamos pra lida, porque se o gado morrer, o carrapato passa fome. Agora são 7h49. 7h49.
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0: Já estamos de volta ao vivo nessa manhã de quarta-feira. 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

0: Cavalo Preto. Sérgio Reis aqui na Aventura. Mike Lian, Comitiva Esperança. Estamos encerrando os nossos trabalhos. Agradecendo mais uma vez o carinho da sua audiência. Abençoada manhã, bom trabalho para quem vai para a lida. Bom descanso para quem tá chegando em casa agora.
1: Cristiano Castelhano, o furacão do Centro-Oeste Paulista.
0: Segura!
1: Castelo, segura essa emoção.
0: E vamos pegar descendo, porque subindo é contramão.
1: Acelera!
0: Fica com Deus! E tchau, obrigado!

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0: Ótima manhã, ZYM 936, Rádio Ventura FM 90.1, só em São Paulo, 8:09 na sua quarta-feira. Sejam bem-vindos ao Manhã. Já vai começar.
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0: Bom manhã da sua quarta, 3 de junho de 2026. Tem Ana Castela abrindo a edição de hoje.

0: atenção agora, viu? É verdade que deve chover tarefas no seu colo hoje, mas já a chance de encher o bolso vai ser real e oficial. Aproveite para maximizar o seu rendimento no serviço e deixar todas as obrigações em dia. O número é o 13 e a cor lilás.
1: Touro, logo cedo explore sua criatividade e habilidade para lidar com as pessoas. Assim fica mais fácil se destacar e cuidar das suas obrigações rapidinho. Para deixar tudo ainda melhor, você conta com a sorte e pode até se dar bem aí fazendo uma fezinha, viu? Número 12, cor amarelo.
0: Agora é com você, Gêmeos. A vida familiar deve ficar sob os holofotes e você tem tudo para se sentir mais ligado às suas raízes. Se puder trabalhar em casa, pode melhorar o seu rendimento nas tarefas e ainda encher o bolso. O número é o 52 e a cor é o preto.
1: Câncer, um ótimo momento para fazer novos contatos na área profissional, além de reforçar o seu traquejo social. Para dar conta de todas as tarefas que estavam se arrastando, aposte no seu raciocínio rápido e compartilhe suas ideias com os colegas. Número 4, cor violeta.
0: E daqui a pouco a gente volta com mais previsões para o seu horóscopo aqui no Bom Astral. Para quem é leão, virgem, libra e escorpião.
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5: 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Na sua quarta-feira, tem Bruno e Marrone no Manhã Aventura. Bom dia.
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0: É a sua rádio mais perto de você, Ventura FM 90.1, 8h31 no manhã. O Manhã tá ao vivo, já tá com você do seu lado. Vamos caminhar juntos em mais esse dia. Luan Santana, Clone. Mais uma sequência bacana, gostosa pra sua quarta-feira. Valeu, Luan. Pronto, ainda você teve o Tiaguinho, Pensamentos Intrusivos, a novidade do Tiaguinho, pagodinho nessa manhã de quarta. Teve Bruno e Marrone também, Te Amar Foi Ilusão. É, Te Amar Foi Ilusão, sua danada. 8h31, Marcião por aqui te fazendo companhia, seja muito bem-vindo, muito bem-vinda. Anima aí, bota calor no seu coração, na sua alma, pra ter uma quarta-feira gostosa, produtiva, divertida. Cheia de astral, autoestima elevada, bora levantar essa autoestima aí. O que move a gente também é esse sentimento de autoestima. Você acreditando em si próprio. Quem vai acreditar na gente, se não a gente mesmo, né? Eu também sou mais você. Então bora elevar essa autoestima. Você pode, você tem poder, tá cheio de saúde. E muita coisa boa vai acontecer. Só depende de você, das suas batalhas, da sua luta. Você vai começar a travar aí, tá bom? E sem medo de ser feliz. 8h32 e depois de um café fica tudo melhor, mais gostoso. Anima aí. Copa do Mundo vai começar, você não tá animado? Não tá, não tem animação aí? Bora animar, poxa vida. Bora enfeitar a cidade com bandeirolas do Brasil. Compra uma bola, uma camiseta da seleção. Não tô vendo ninguém com a camisa da seleção por aí. O que que tá acontecendo? Tá muito cara? Qual que é o preço numa camisa da seleção hoje, hein? Tudo muito caro. Calçada, ninguém pinta mais a calçada. De verde e amarelo. As bandeirinhas, nenhum lugar. Bora começar, 8h32, bora animar. Não podemos deixar perder essa magia que é só nossa, né? Apesar da credibilidade da nossa seleção andar meio em baixa, é, mas vamos manter acesa essa chama da esperança. 8h33, até a quarta-feira para você. Nessa quarta tem. É 3 de junho de 2026? 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Então manda recado pelo zap, já tô te esperando, 3264-9090. Participa aí, são 8h33, tem mais bom astral. Já curtiu o primeiro bloco? Eu trago o segundo, deixa eu preparar aqui, peraí, pronto. Pegar aqui, escorrega uma, vai dois, um FX aqui. Pronto, tá aqui o segundo bloco do horóscopo dessa manhã, bora curtir muito mais previsões pro seu signo e daqui a pouquinho tem músicas na sua manhã. Não esquece, tem pizza, 3264-9090. Ah, tem mais prêmios. Falei que esqueci meus óculos? 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Então não perde tempo, são muitos os motivos, os atrativos pra você não desperdiçar esse momento e mandar recado pra gente pelo 3264-9090. 8h34, horário de Brasília. Então amanhã volta já.
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3: E o Bom Astral continua com mais previsões pra hoje, Kelzinha.
4: É isso aí, Cido, chegou a sua vez, hein, Leão? Leãozinho, deixa eu te contar, o dia começa com excelentes energias pra você encher o bolso. A chance de conquistar um bônus ou até receber aquela grana que você não tava esperando. Mas como o dinheiro não cai do céu, né? O jeito é concentrar a sua atenção no trabalho, viu? O número é o 3 e a cor azul.
5: Preferia que caísse do céu.
4: Eu também, viu, Cido?
5: Virgem, é hora de mostrar confiança para correr atrás dos resultados que deseja no trabalho. Faça a sua parte e aproveite para resolver pendências ou projetos que precisam da sua dedicação pessoal para dar certo. Ó, número 26.

0: soluções criativas no serviço ou na vida pessoal. É um bom momento para rever decisões e repensar o que precisa ser mudado. Hoje o seu número é o 7 e a cor é o cinza.
1: Escorpião, seu lado sonhador fica mais evidente hoje e o dia começa tranquilo, ainda mais se precisar interagir com os outros. Bom astral para se dedicar mais à carreira, pensar fora da caixa, investir em uma parceria e trabalhar em equipe. Número 57, cor dourado.
0: E daqui a pouco a gente volta com as últimas previsões pro seu horóscopo aqui no Bom Astral. Pra quem é Sagitário, Capricórnio, Aquário e Peixes.
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0: 8:39, bom dia, manhã de quarta-feira, vocês estão passando frio ultimamente, como tem caído a temperatura nessas manhãs, nessa quarta-feira, dia 3 de junho de 2026, aqui tá todo mundo com frio, todo mundo encapado com blusa, com luva. O Marquinhos está ali tentando esconder a carequinha, ele tá com uma touca também, né? Eu acho que é a idade, né? Essa friozeira aí aqui na Ventura tá relacionado à idade, que já tá um pouquinho avançada da turma aqui. 8:39, bora conferir a previsão aqui, vamos lá, temperatura. E não tá tão frio assim não, 15 graus, é que 15 graus para nosso interiorzão aqui é o fim do mundo para essa gente. 15 graus. Em outras regiões aí, por exemplo, na Islândia, 15 graus, o pessoal tá na praia. Tá ali na cadeira, tá sentadinho ali tomando um chumbo, uma cervejinha gelada, é? Na Noruega, o pessoal tá na piscina agora. Tá pegando uma piscina, música, entendeu? Um camarãozinho ali. Mas aqui no interior de São Paulo, aqui no Brasil, 15 graus, tem gente que não quer nem sair de casa, nem debaixo da cama, do cobertor ainda. Vocês são exagerados. Faltam 20 para as 9, a máxima 26. A máxima chega a 26, a mínima 13. Nesse momento, então, nessa quarta-feira, já com sol, a temperatura é de 15 graus, falei, né? Tem feriado à vista? Tava ouvindo falar de feriado aí. Qual que é o próximo feriado? Feriado de Corpus Christi, é isso? É o próximo, então? Então, bora, 20 para as 9. 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Tem Zé Felipe e Ana Castela. Sua boca mente. 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

0: um momento para explorar novos horizontes, conhecer gente de fora, expandir seus contatos e até fechar alguns negócios com as bênçãos dos astros. Número 61, cor azul.
1: Agora com você, Aquário. Olha, Aquário, a lua avisa que as mudanças estão em alta, seja no trabalho ou no seu cantinho. Bom momento para fazer ajustes de qualquer tipo, aproveitar a sua disposição para botar ordem nas coisas e tirar do caminho tudo o que estava pela metade. Hoje o número é o 52 e a cor é o verde.
0: Chegou sua vez, que é o Peixes no ar. Ó, você tem chance de se dar bem e se focar em atividades que possam ser feitas em parceria. No trabalho, tire proveito desse astral favorável para fazer novos contatos, conversar com os colegas, trocar ideia ou até assumir uma sociedade profissional. Que chique, hein?
1: Legal. Gostei, gostei.
0: Número 10, cor salmão.
1: Então tá, essas foram as previsões de hoje pra você.
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É um som do João Bosco e Vinícius. João Bosco e Vinícius e Maiara e Maraísa. Essa música fez um barulho danado, era muito sucesso na voz da Adriana e a rapaziada, né? Fim da noite, não é? Uma regravação bacana demais. João Bosco e Vinícius e Maiara e Maraísa. 9:03 da manhã. Você curtiu ainda Diego e Vitor Hugo, teve Kelly Smith também, 9:03, não esquece. Vou fazer intervalo rapidinho nessa manhã de quarta-feira, dia 3 de junho de 2026. Mas tem a promoção para você mandar recado pelo zap para não perder, tá bom? 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Ó, tem esse Marmitex pra você almoçar daqui a pouco então aqui no manhã. 3264-9090. Intervalinho, a música volta já. Confere pra não perder a hora. 9:04, horário de Brasília.

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0: Ventura 910, bom dia, ZYM 936, Rádio Ventura FM 90.1, só em São Paulo, boa quarta. O manhã vai continuar. São 910, confere, aumenta o som. Tem Luan Pereira e Adson Hudson no manhã.
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2: Adson Hudson. Conta a história, Luan.
3: Pro espelho, mas quem é que eu vejo ali?
2: Eu acho que não sou mais eu.

0: Dormiu bem essa noite? Tá tranquila?
1: Tô tranquilíssima.
0: O seu dia pegou muita informação pra gente aí?
1: Claro, sempre.
0: Ah, tomando a quentinha do dia.
1: Bora lá fofocar, minha gente. Olha, a atriz Cíntia Erivo, né, voltou a falar um pouquinho sobre um episódio que repercutiu durante a divulgação do filme Wicked. O que acontece, gente? Tudo começou quando ela se colocou entre a Ariana Grande e um homem que tentou se aproximar da artista durante um evento em Singapura.
0: É.
1: E esse momento viralizou nas redes, né?

0: julgadas pela sociedade.
1: Jesus, isso é muito sério,
0: muito,
1: né?
0: Muito sério. E segundo ela, muitos comentários focaram aí na sua aparência física e no fato de ser careca, assumindo automaticamente que ela teria o papel de proteger a colega.
1: Pô, galera é do mal mesmo, né?
0: Muito.
1: É um tema tão sensível, né?
0: Pois é, a Cíntia também revelou tá cansada de falar sobre o Wicked, depois de quase 2 anos de divulgação do filme, e pediu pra entrevista focar em outras coisas.
1: É.
0: Ficou mó climão, viu?
1: É, o povo tem que arrumar outro assunto.
0: Não é, gente?
1: Tem que ser que nem a gente, qualquer assunto a gente toca o barco.
0: Eu acho uma pena, porque eu acho que a Cíntia Erivo brilhou em Wicked. Foi assim um papel incrível pra carreira dela e é muito chato estar associado a essas questões de bastidores, né?
1: É, em vez de ser só glamour, né? Vem essas tranqueiras aí pra. Ah, enfim, né? Bom, vamos seguindo aqui, a gente volta daqui a pouco, tem mais.
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0: É a sua rádio mais perto de você, é a Aventura FM, o nosso manhã. Edição dessa quarta, 3 de junho de 2026. Dia só tá começando, né? 9:30 ainda. Vai terminar bem? Claro que vai. Vai terminar de forma legal, gostosa, de forma satisfatória. E o que é melhor ainda, né? Mas vai terminar de uma forma bem gostosa, com pizzas da promoção toda quarta Cabin Pizza. Luciana Mello. Essa é a Luciana Mello. Simples desejo. Acho que a Luciana Mello é filha do nosso grandiosíssimo Jair Rodrigues, não é? Não é ela? É ela mesmo, né? Luciana Mello, filha do Jair Rodrigues, irmã do Jairzinho, né? Se eu não tô enganado, mas eu acho que não, acho que é isso mesmo. Tivemos ainda Ed Brito e Samuel, 9:31. Não esquece, daqui a pouquinho tem sorteio para você, valendo a pizza da promoção toda quarta Cabin Pizza. Já já sai a primeira do dia. E também tem o Marmitex, muito gostoso lá da Pere Presentão para você, lá da Fire Blend Hamburgueria. Manda aí rapidinho, 3264-9090, WhatsApp para você participar. 9:31. A Suelen Silva tá com a gente. Suelen, tudo legal por aí? Boa quarta-feira, queridona. O Cazu também, tá legal, Cazu? Tá bacana por aí, tirando o seu time que vai dar uma parada agora? Será que nesses mais de um mês de pausa da Copa do Mundo, seu time cria vergonha, Cazu? Não. São Paulo? Tá de mal a pior, hein? Tá em queda livre o São Paulo. É a cada jogo que passa, tá pior. Ah, São Paulão, a máquina vermelha. A decadência, que momento, hein? Que momento. 9:32, quem mais tá por aqui? Deixa eu ver. Juliana também, você tá legal, queridona? Boa quarta-feira. Silvana também, né, Silvana? Bom dia, Silvana. Já tá com a gente participando aqui, boa sorte, viu? Quem mais tá deixando mensagem aqui no WhatsApp da Aventura? A Patrícia Prado, né, Paty? Patrícia Prado também, curtindo a programação, né? Daqui a pouquinho tem sorteio para vocês aí, viu? E o toque da Paty pro amigo, pro Wellington. Dá um abraço no Wellington aí, tá bom, Patrícia? Quem mais tá aqui curtindo e enviando mensagem pro Manhã Aventura? Quem tá ligado aí? Deixa eu ver. Alessandra, bom dia, Alessandra, tudo de bom aí? Neuza também, tá legal, Neuza, bom dia, tudo de bom? Suelen também já mandando mensagem com a gente no Manhã Aventura dessa quarta-feira, 3 de junho de 2026. Quem mais tá aqui? Marinha Vitória, bom dia pra Marisa também, curtindo aí. É, obrigado, viu, Marisa? Beijo, querida. E mais, tá deixando o recado aqui. Luci também, você tá bem, Luci? Boa quarta-feira. Dona Maria Moreira, muito frio aí, Dona Maria Moreira? Tá embaixo do cobertor ainda? Cafezinho aí? Bom dia, Dona Maria Moreira. Se cuida aí, se prepara aí, se protege do frio aí. Quem mais? Participando com a gente numa aventura tá o Cleiton Alves também. Rodrigo, tá ligado aí, Rodrigo? Paulinho também, tá curtindo, Paulinho? Todo mundo animado por aí, bora animar, bora comprar uma camisa da seleção, tá baratinha a camisa, gente. Pera, uma camisa da seleção brasileira aí, ó. É? R$1.200 uma camiseta aí, ó, básica da seleção, pra começar a enfeitar, pra construir esse ambiente verde e amarelo, pra começar a criar essa atmosfera, essa expectativa boa, pra empurrar nossa seleção que ela vai precisar, vamos contratar um trator aí, um, sei lá, uma máquina, uma retroescavadeira pra tentar empurrar a seleção, só assim que eu acho que ela vai, e olhe lá ainda, então precisamos animar, criar esse ambiente todo colorido de verde e amarelo aí, pra poder transmitir essa boa energia, essa boa sensação, essa força pra nossa seleção que já tá nos Estados Unidos, já treinando. No sábado já tem jogo, tem outro amistoso da seleção, Brasil e Egito. Brasil contra o Egito, a ótima seleção do Egito no sábado, para o último teste da seleção, antes o pontapé inicial dia 13 contra a fortíssima seleção do Marrocos. Então bora animar aí, tá animado aí, ô? Hein, Jean? Curtindo a programação, boa quarta-feira aí, tá acreditando na seleção, então bora, compra uma camiseta aí bacana, camisetinha básica aí, ó, R$1.200 a camiseta aí, ó, tem, né? Tranquilo, compra uma bandeira também, uma bandeirinha, coloca no muro aí, lá em cima do telhado da casa, bora animar aí, galera, bora colorir, bora resgatar aquela magia, toda aquela sensação boa e gostosa que a gente tinha lá nos anos 80, 90. O que tá acontecendo com vocês, poxa vida? Ninguém mais fala. Quero falar de Brasil, de seleção de futebol, nem quem mais toca no assunto. É, tô sozinho aqui falando com as paredes. Eu e meu microfone, meu velho e bom microfone, parceiro de guerra há mais de 20 anos, mas ninguém quer falar de futebol, ninguém quer falar da seleção. Ah, vou fazer um pix aí, ó. Vou fazer um pix aqui de quanto? Eu vou falar um valor aqui. Você falar o nome da seleção brasileira inteirinha aí agora, de cor, ó. Fala aí um time titular da seleção aí. E Zico o quê, rapaz? Zico? A outra ali, Sócrates. A outra ali, Rivaldo, Cafu. Não é, não é. Fala aí o nome aí, tem pix, hein? Se acertar de primeira aqui uma seleção titular que vai entrar em campo contra o Marrocos, hein? Ganha pix aqui. 9:36. Ó, tem pizza? Vai sair o sorteio já, né, Marquinho? Primeiro aí. E também uma Marmitex da Fine Blend Hamburgueria. Bom dia pro João Amaral também, curtindo a programação, última quarta aí. Bom dia pra Lady Anne, pra Ana Lívia e pro João também, né? Pessoal aí, o André também aí da Cruzeiro. Todo mundo curtindo. Quem mais? Tá deixando recado por aqui. Tem mais participações. Bom dia pra Maria Elisa. Quem mais tá aqui? Deixa eu ver. Bom dia pra Rafaela também, curtindo a gente. Bom dia pra Denise, a outra Denise essa aqui. Tem mais participações? Tem a Cleide Argentino junto com a gente. Tem o Silvião também no Marimbondo aí, curtindo a programação. Quem mais tá aqui? Deixa eu ver. O Thiago também já tá por aqui. Todo mundo na Manhã Aventura, todo mundo com a Aventura FM. Agora sim, o pessoal, todo mundo aí despertando. Animaram que vai começar a Copa do Mundo e a galera vai com cada um comprar sua camiseta hoje. R$1.200, R$1.300 uma camisetinha ali, tá baratinho, tá bacana. Uma bandeira, quanto tá custando a bandeira do Brasil hoje aí? Tem lá a bandeira aí de 2x1 aí. 700 conto, tá tudo baratinho, tudo tranquilo, bora animar, colorir e vai rolar bola, vem aí a Copa do Mundo, 9:37, Aventura vai com você. A Aventura vai estar com você nessa Copa com um montão de presente. Eu volto já.
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7: Conta tudo e chegamos ao momento da novela, o que acontece hoje em Quem Ama Cuida, Kel.
8: Rola muita fofoca pra você no resumo da novela. Olha só, gente. Hoje a Pilar vai exigir que o Ademir use, né, os seus métodos pra condenar a Adriana. E a Adriana vai receber uma intimação da polícia pra depor. Já o Otoniel vai tentar convencer a Adriana e Elisa de saírem do apartamento do Arthur e voltarem a ser a família que sempre foram. Já o Pedro vai contar ao André como conheceu a Adriana e se apaixonou por ela. Com a

0: isso começa a esquentar, tá, ele se coloca em risco também pelo poder da família, né?
1: Total.
0: Então.
1: Já a Fábia vai descobrir que Ulisses mentiu sobre seu paradeiro na noite da morte do irmão, o que já o torna suspeito também. E o Pedro comunica a Adriana que será seu advogado de defesa. Eita, gente.
0: Olha só. Promete, tá, hein? Não, essa novela tá muito legal, né?
1: Tá. Boa,
0: muito
1: tá
0: fogo.
1: Boa.
0: Eu pensava assim, ama, cuida, uma coisa sutil, né?
1: Nada.
0: Ah, passou longe disso.
1: Né?
0: Já, já tem mais.
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0: Fecha muito bem o Conta Tudo de hoje com essa fofoca aí, que é o... Vamos lá, o que você tem?
1: Vamos lá, Cido. Olha, a atriz Esther Esposito, conhecida mundialmente pela série Elite, né? Ela movimentou as redes sociais.
0: Ah, é?
1: O que acontece? Durante um show do cantor Bad Bunny, em Madrid, a espanhola foi flagrada numa área VIP curtindo a apresentação bem de perto. E alguns vídeos que circularam na internet mostraram a Esther até dançando, cantando, sorrindo, enquanto o artista se aproxima durante as músicas, enfim.
0: Tava se divertindo, né?
1: Se divertindo. As imagens viralizaram e ganharam ainda mais repercussão, porque, eu te conto, Esther Esposito é comprometida com o jogador de futebol, Kylian Mbappé. Pois é, gente.
0: Que situação. Mas peraí, só se ela tivesse só dançando e curtindo, que mal tem?
1: Exato. Então. As pessoas que ficam maldando só porque o Bad Bunny é um homem bonito.
0: Tá só por isso?
1: É.

0: sua régua. Não dá pra entender. Não dá. Essa maldade desse povo,
1: maldoso,
0: viu?
1: Maldoso, né?
0: Eu acho que tem gente que não vai no show pra curtir. Vai ver se encontra alguém pra gerar fofoca.
1: Ah, claro, com
0: pra
1: certeza.
0: Pra rolar polêmica. Jesus Cristo.
1: E gerou, né? Tamo aqui falando dela.
0: É, tanto é que deu ruim, né? Beijo, turma.
1: Tchau.
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6: Faltam 8 para as 10, super quarta-feira, 3 de junho de 2026. 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Silvio César faturou, parabéns, só passar depois para retirar sua pizza e bom apetite com a família aí. A gente tinha também o Marmitex lá da Fire Blend Hamburgueria, saindo para você, Cristiane, parabéns também. 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Parabéns! Daqui a pouco tem Estúdio 901. Essa quarta-feira tem Matheus e Cauã. Faltam 7 para as 10.

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1: Olá, muito bom dia. Hoje é quarta-feira, dia 13 de junho, e a partir de agora você, ouvinte da Aventura FM, fica bem informado com as principais informações desta quarta-feira. E olha, entrou em vigor em maio de 2026 o novo Código de Obras e Edificações, trazendo inovações que modernizam os processos da construção civil no município. A nova legislação foi revisada pela equipe técnica da Secretaria de Obras e Infraestrutura e apresenta mudanças que tornam os procedimentos mais ágeis e simples, proporcionando redução da burocracia, maior rapidez na aprovação de projetos, mais transparência nos processos, maior segurança nas construções e valorização da responsabilidade técnica. O Código de Obras e Edificações é a lei municipal que estabelece critérios e procedimentos para construções, reformas, demolições e regularizações que devem garantir a segurança, acessibilidade, salubridade das construções no município. Entre as principais inovações da legislação está a adoção do projeto simplificado, associado a um modelo moderno de análise que já é amplamente utilizado em grandes centros urbanos do país. O projeto simplificado será aplicado a residências unifamiliares e pequenos empreendimentos em que o município realizará conferência dos parâmetros urbanísticos, especialmente quanto ao uso da ocupação de solo. O atendimento às normas técnicas aplicáveis especialmente ao Código Sanitário do Estado.
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0: Pizza o dia todo. É isso aí. Quarta-feira é dia de pizza. São 10 horas e 12 minutos. 10 e 12. Toda quarta acaba em pizza. Compreendem o que aqui? Você participando. 14-3264-9090 no Zap da Ventura FM. É através do WhatsApp para você faturar a sua pizza deliciosa. Que nós temos a parceria.

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1: Enquanto isso, Taylor Swift vai chegando, Murilo Huff vem na sequência depois do intervalo e a gente segue organizando os contatos. Bom dia!

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5: Vamos juntos, Cleiton, bom dia, ligado aí na programação, pedindo uma música do Guilherme Santiago, Chovendo Estrelas, né? Pedindo pra pôr no sorteio também aqui, Cleiton, já tá, um abraço, bom dia. Obrigado pela audiência do Márcio, curtindo a programação, tudo de bom pra você, tudo de bom aí, Márcio, um abraço. O Alessandro, tudo de bom pra você também, ótima quarta. Vamos ganhar, vamos seguindo na aventura, tem pizza hoje, gente. Alessandra Ponsoni, bom dia, obrigado pela participação aqui, chegando seu zap também, viu? Oi, posso participar de todos os sorteios? Claro, pode sim. É só dar um oi aqui em cada programa. Deixa eu ver se seu nome tá aqui. Tá. Jaqueline Arioso, tá bom? Ligadinha na aventura o dia inteiro, diz ela aqui. Olha, o final do seu zap 4621 já tá concorrendo também, viu? Quem mandou já participa e já entra automaticamente aqui nos nossos cadastros. 10h22, vem vindo aí música com Murilo Ruf. Bom dia, Andréia, participando com a gente, quer ouvir a música? Se olha no espelho. Obrigado, Andréia, pela participação. Gostaria de mandar um abraço para vocês da rádio, para todo o pessoal da Usina Barra Grande, em especial para o pessoal da Termofrio, que faz manutenção na parte de refrigeração, me coloca no sorteio. Valeu! Brigadão, Alan Campos, já tá aqui cadastrado na programação, viu? Ótima manhã para você, boa sorte. Ótima quarta-feira para Maria Moreira também. Só deu um oi, participando também a Aurides da Secap. Bom dia, todo dia você concorre a prêmios na aventura. Bom dia, quero participar do sorteio. Quem é? Oi, Thiago Henrique, bom dia para você também, garoto. 10h23, ótima quarta-feira, abraço, Valmir Melo, chegando participação aqui, mandando um bom dia e dizendo que quer participar do sorteio também, ouvinte, o Italy Nascimento. Oi, o Italy, bom dia, minha querida, obrigado pela participação. Quem manda áudio vai pro ar.
6: Alô, Ventura, bom dia, Adriano. Tô aqui curtindo o seu programa alegre, hein, guerreiro? Ei, Adriano. É, muito tempo de rádio, né? Dos nossos tempos, né, Adriano? Valeu, grande abraço. Tô participando do programa aí, quero estar no sorteio, hein? Boa música aí pra todo mundo, guerreiro. Valeu.
5: Dorival de Souza Gomes, aquele abraço pra você, meu amigo. Obrigado, prazer participar aqui comigo. Queria ouvir Folha Seca, quem fala? Maria Moreira, bom dia, Maria. Bom dia, jovens, uma abençoada quarta-feira, quero participar da pizza aí. Quem é? Gu, só tá Gu aqui, mas já tá

0: 101.1. É isso aí, provando que tá ligado também, né, Thiago? Abração pra você, bom trabalho, viu? Tudo de bom, quero ouvir uma música do Rick Renner. Tchau, obrigado, fica com Deus. Quem falou? Maria. Oi, Maria, tudo bem, Maria? Vamos 10h24 em frente com áudio.
1: Oi, Ventura, é Natália, tudo bem? Gostaria de ouvir uma música do Rick Renner, Pai, senta aqui comigo. Ofereço para o meu pai que tá fazendo aniversário hoje, seu Donizete. Muitos anos de vida. Que Deus abençoe ele. Um abraço para vocês, quer participar do sorteio. Uma boa quarta-feira. Beijão. Tchau, tchau.
0: Oi, Donizete. Beijão especial no coração aí dos aniversariantes de hoje. Bom dia, Patrícia, aqui, Madeireira Eucapinos. Manda um alô aqui pra gente. Quero participar do sorteio toda quarta, cabe em pizza. Fechou, Patrícia. Tá indo um abraço pra você, tá bom? Um alôzão especial lá pra Eucapinos. A Maria ligada na programação. Quero participar do sorteio. Oi, Maria. Já tá participando aqui, cadastradinha, beleza? Quero participar também. Quem é, hein? Deixa eu ver. Joseli. Oi, Joseli. Bom dia pra você, minha querida. Obrigado pela participação, viu? Oi, Cícera.
2: Bom dia, Adriano. Bom dia, Ventura. Tudo bem, Adriano? Gostaria de passar seu dedo. Quero que você toque um modão bem bonito aí pra nós, Marina. Mandou essa estrelinha para oferecer pra todos que estiverem escutando aqui das Nações. Pra você, pra sua família, pra aquela menina linda que eu vi aí no sofá. Eu sei como é que é o nome dela. Você falou, mas eu esqueci. E que Deus abençoe toda a sua família e a nossa aqui também, viu? Tchau, fique com Deus. Maria da Silva das Nações.
0: A Melissa, minha caçula, tá aqui no sofá hoje também, viu? Quero participar do sorteio, quero ouvir uma música do Zezé de Camargo e Luciano, Zezé de Camargo, ele, é isso mesmo, amigo da Lua. Beleza, Leila Aparecida da Silva, deu certo, daqui a pouquinho a gente encaixa pra você. Põe o meu nome no sorteio. Quartou, quem tá falando aqui? Josimara, bom dia, Josimara, bom dia, quero participar do sorteio também, Thiago Leda. Oi, Tiagão, bom dia, Adriano, estamos com você na audiência, abraço, Marcos Paçoca. Quero aqui anunciar também o João Amaral, que tá mandando um abraço para o Francis e todas as meninas do LP1. Consegue tocar pra gente Edson Hudson Love Hurts? Consigo, daqui a pouquinho eu encaixo pra você. Bom dia, Adriano, tudo bem? Quem fala? Gisele Cristina, bom dia, prazer atender você hoje, Gisele, bom dia.
3: Bom dia, Ventura, prazer. Eu queria escutar ela música, se você tem memória, então eu não tenho não, oferecer pra minha amiga Joana, as filhas dela, Fran, Josi. Galera, gosto da música. A minha netinha Eloá, meu filho Adilson. Beijo.
0: Beijo, Zan. Bom dia no serviço. Ouvindo Aventura, quem fala? José Lopes. Oi, José. Continue ouvindo. Boa sorte. Quero ouvir uma música do Daniel. Quero participar do sorteio. Quem fala? Tudo bem aí, Cleide Argentino? Daqui a pouco tem Daniel. Um abraço pro João Aparecido Florencio. Alô, João. Alô, Mauri Ponsoni. Foto da Aventura no painel. Abraço, Mauri.
4: Bom dia, Aventura. Bom dia, Adriana. A Rondina de Buribi. Eu queria ver uma música do Christy Ralph, porque é uma delas, oferecer pra Irene, pra Fátima, com o Júnior da Tapera. Obrigado.
0: Ô, Zé Rondina, abraço, Boribi. Oi, bom dia, pessoal da Aventura. Toca uma música pra nós aqui do Renova Moda Íntima. Luan Pereira, senta pro country, é isso? Um abraço especial, quero participar do sorteio maravilhoso da pizza. Quem tá falando aqui é a Jennifer, representando a galera do Renova, né, Jennifer? Beijão especial pra vocês do Renova, estão sempre na audiência. Põe meu nome no sorteio, Auxiliadora Mota do Santo Jordão. Fechou, Auxiliadora, peguei aqui, viu a visão? Vamos
5: bom
0: lá!
5: Bom dia, família Ventura, bom dia, Adriano, sou a Nilda aqui do Monte Azul. Toca Daniel pra ser feliz e me coloca no sorteio.
0: Beijos, Nilda. Obrigado pela participação da Nilda. Oi, bom dia. Abraço mais uma vez para Maria Elisa Badesso. Bom dia para você, Maria. Oi, posso participar? Claro que pode. Mais uma vez, se lembrando, Jaqueline. Bom dia, tamo junto. Quero participar do sorteio. De quem é essa participação? Bruno Guiari. Alô, Bruno. Chegando junto com a gente a pizza também para Thaisa Nogueira. Boa sorte, Thaisa. Você tá aqui relacionada no sorteio. Tudo de bom, viu?
6: Bom dia, Adriano. Tudo bem? Uma abençoada quarta-feira pra nós. Adriano, gostaria de ouvir a música do Rick Renner, Sem Direção. Ofereço pra todos que gostam. E gostaria de participar do sorteio, tá bom? Um abraço.
0: Oi, Ângela. Oi, Neuza.
7: Bom dia, Adriano. Bom dia, ouvintes da Aventura. Adriano, quero ouvir uma música da programação. Se você, caso for tocar alguma das antigas, pode ser, não tem problema. Vou mandar para todos que estão ouvindo. E também quero participar do sorteio. Toda quarta acaba em pizza. Beijo grande a todos. Tchau, tchau.
0: Oi, Cauã. Bom dia. Obrigado pela participação, Neuza. Tudo de bom aí?
8: Bom dia, Ventura. Bom dia. Aqui quem está falando
0: hoje tá ventando demais, né? E o celular aí de encontro ao vento fica difícil, mas é o Carlos que tá falando aqui. Alô, Carlos, depois você grava no lugar aí, Carlos Alexandre da Silva, no lugar, um cantinho que não tem a vento.
9: Bom dia. Aqui é Romilda. Tô querendo ouvir a música do Christian Hoff. Toca aí pra mim. Coloca meu nome no sorteio. Obrigado.
0: Beijo, bom dia, Helena. Participando também, pedindo música do Cristiano Santa Fé. Tu sabes que preciso do teu amor. Oferecer para os colegas do trabalho aí, né? Abração para você. Bom dia, Gisele da Renova Moda Íntima. Meninas, Bruna lá curtindo. Jennifer, tá com a música para nós aqui. Gustavo Mioto impressionando os anjos. Quero participar do sorteio. Já tá, viu? É, bom dia, quem é?
10: Sou o Alessandro, Lençóis Paulista.
0: E a participação do Alessandro?
10: Bom dia, galera da Aventura aí. Manda um abraço pros meus filhos Roberta, Vitória e João Rafael. Estão ligadinhos aí na Ventura FM, hein?
11: Oi, bom dia, aqui é a Bruna da Renova. Quero mandar um beijo pra todo mundo que tá ouvindo, pras minhas amigas aqui da loja. Quero participar do sorteio e eu quero ouvir Henrique e Juliano. Obrigada.
0: Beijos, manda áudio que a gente volta já já.
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2: Já estamos de volta no Zap da Ventura. Bom dia para você que tá participando nesta quarta da pizza.
3: Bom dia, Adriano. Aqui é o Robervan do Residencial Verina. Manda um alô pra nós aí do Gesso aí, galera do Gesso. Coloca meu nome no sorteio aí. Coloca uma na programação, oferece pra gente aí.
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3: Bom dia, Adriano. Aqui é o Robervan do Residencial Verina. Manda um alô pra nós aí do Gesso aí, galera do Gesso. Coloca meu nome no sorteio aí. Coloca uma na programação, oferece pra gente aí.
2: Roberval, agora deu pra entender. Um abraço especial pra você aí, viu? Todo mundo que tá trabalhando aí contigo. Agora 10h36, quem fala?
4: Bom dia, Ventura. É que tava ventando muito aqui no hotel. Toca aí uma música pra nós. Eu quero participar do sorteio. E que rindo aqui pra galera de Novo Hotel.
2: Tá. Ô, Carlos, Novo Hotel é alto ainda, tá lá em cima, Carlos Alexandre da Silva, agora sim, deu pra entender, bom dia pra vocês no Novo Hotel. Bom dia, Adriano, gostaria de ouvir Marisa Monte com seu Jorge, a música pra melhorar é a Rose Moreto, obrigado pela participação da Rose também.
5: Bom dia, Adriano, tudo bem? Adriano, eu vi uma música do Rick Renner, que participar do sorteio aqui, é a Bia.
2: Oi, Bia Ferreira, bom dia. Oi, Adriana, Kelly Santos também toca aí Novo Sozinho com Gustavo Mioto. Me põe no sorteio, fechou. Bom dia, toca Henrique e Juliana pra gente aqui da Era Uma Vez Kids e quero participar do sorteio. Alô, alô, Era Uma Vez Kids, Letícia Vagula participou aqui, né, Letícia? Bom dia pra você, pra toda a galera da loja.
6: Bom dia, Adriana, aqui quem é o Fabinho, tudo bem? Quer mandar um abraço pra minha esposa aí. Eu tô aqui na batida já trabalhando. Um abraço.
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2: Fechou, gente. Obrigado pela participação. Vou tocar aqui, deixa eu com o Murilo Ruf e depois o som da Elis Justin, Sônia da Madrugada.
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0: 3,

0: vovô Célio do Primavera. Tá aí o Gustavo Mioto, Naira. Bom dia pra vocês.
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3: Quer mandar zap? Manda agora que a gente atende. Vamos lá, juntinhos. Bom dia, tô curtindo a Aventura. Um abraço aí pro Lori. Tem sorteio, me inclui, por favor. É o José Lorival Ramos. Tá aqui, Jazé. Bom dia, quem quer ouvir Zezé de Camargo e Luciane participar do sorteio também é a Sandra Faustino. Sandra já tá participando, viu? Bom dia, Adriano. Zé Rodrigues, toca uma música da Simone Mendes, Pedro Pecado. Quero participar do sorteio. Fechou, Zé?
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3: Simone Mendes vem daqui a pouquinho, juntinho aí com as participações. Agora tem o Belo Transas curtindo aqui Major Lazer. Depois, pra gente continuar a programação, eles vão tocar aqui junto com Justin Bieber, né? Cold Water. E já já tem Henrique Juliano, seja ex.

0: Seguimos com mais informações. E uma mulher ficou ferida após o carro que conduzia colidir na traseira de um caminhão na noite da última segunda-feira no quilômetro 277 da rodovia Marechal Rondon, no trecho em São Manuel. De acordo com informações da Polícia Militar Rodoviária, o acidente ocorreu na pista sentido interior capital. Com impacto, o motorista do automóvel sofreu ferimentos e foi socorrido pelas equipes de resgate. A vítima foi encaminhada em estado moderado ao Hospital das Clínicas da Faculdade de Medicina de Botucatu, onde permanece em observação. O motorista do caminhão não sofreu ferimentos.
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0: Vem um flashback marcante daqui a pouco, hein? Pra quem gosta aí de música romântica. 11:08. Bom dia, quero participar do sorteio. Ed Marcos Blanco participando aqui, né, Ed? Um abraço e um bom dia pra Maria Francati também, tá ligada aí na programação, Maria? Quero participar do sorteio, diz aqui a Silvana Borges também. Oi, Silvana, bom dia pra você, brigadão pela audiência da Silvana, ligada na programação, a Carla. Oi, bom dia, Carla.
3: Bom dia, Ventura, aqui é a tia Carla Pet. Eu queria ouvir uma música, qualquer música, queria oferecer pra todo mundo que tá ouvindo e queria participar do sorteio. Um beijo.
0: Outro beijo pra você, quero participar do sorteio também, Zezé de Camargo, amigo da Lua, já me pediram, aqui já tá programada, né? Toca pra turma da esquina do Chope. Quem tá assinando essa participação é Emily Gabriele. Valeu, gente. Vamos começar então. Pediu, tocou.
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0: A Marisa Monte é quem vai ser a responsável pela entrada aqui do Pediu, tocou com o seu Jorge Flor. Me pediram, programando pra melhorar.

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4: De volta no Pediu, tocou, atendendo o WhatsApp da Ventura FM. Alô, bom dia. Quem fala no Pura, zap?
6: É, quero participar do sorteio. Gostaria de ouvir uma música, qualquer uma, do Gustavo Lima. E desejar um bom dia, uma ótima semana, ótimo feriado para todos. Até, tchau, tchau.
4: Valeu, Nilza. Obrigado pela participação. Aqui são 11:22. Agora tem mais.
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7: Bom dia, Adriana. Aqui é a Cristiane, nessa quarta-feira tão maravilhosa e abençoada. Escolhe uma música para todos que estão vindo, principalmente a minha família. E quero concorrer a essa pizza maravilhosa da Marguerita, porque toda quarta cabe em pizza. E essa pizza é demais de boa, né, Adriana? Beleza? Beijo, beijo, beijo.
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4: Estão pedindo Zé Neto Cristiano aqui para participar do sorteio também, para ouvir essa música, né? Silvia Guiari, alô, bom dia, Silvia!

0: 11:29.
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0: Vamos prosseguindo com o WhatsApp da Aventura. Daniel vai cantar a declaração de amor em alguns minutos.
2: Ô, Ventura, eu sou o Scar do bairro da Secap e queria participar do sorteio. Está com umas músicas pra nós do Rio Negro e Solimões aí. Apaixona muita gente.
0: Obrigado, Secap. Sou Eliara, toca Gustavo Lima pra nós. Gostaria de participar do sorteio, diz ela aqui. Bom dia, Eliara. Alô, bom dia, Adriano. Aqui é o Cavalo do Primavera. Toca uma música aí pra gente, pra todos os ouvintes da rádio. Tá sintonizado na rádio, né? Vai pra vocês da rádio e com muito carinho você escolhe a música, beleza? Pode ser a próxima então, né? Daniel, grande canção, declaração de amor. Chamando agora no zap, Vitória Gabriel. Bom dia, Vitória. Tudo bem? Oi.
3: Bom dia, Adriano. Tudo bem? Quero participar do sorteio da pizza. Quero muito ganhar essa pizza. Tava sumidinha aqui.

0: anos, é o dia que vem. Adriano, toca a parte do poço, por favor. Boa quarta-feira aí pra você, pros ouvintes, pra todo mundo. Um abração, tá com Deus.
1: Valeu, Moraes, obrigado pela participação. Gilson Mota, do Júlio Ferrari, pedindo pra tocar uma música, participando do sorteio também, na toda quarta, Cabin Pizza.
2: Bom dia, Aventura. Bom dia, Adriano. Eu sou a Cristiana, do bairro Secap, e gostaria de participar do sorteio toda quarta, Cabin Pizza. Beijos e abraço a todos. Ótima quarta-feira, Deus abençoe.
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4: Bom dia, Adriano. Aqui é o Cristiano, queria participar do sorteio aí. Manda uma moda pra nós aí do Teodoro e Sampaio, qualquer uma delas aí.
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0: Love, o flashback de hoje, o destaque para Peter Cetera. 11:49.
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0: das redes sociais. Durante um show de Bad Bunny em Madrid, a espanhola foi flagrada numa área VIP curtindo a apresentação bem de perto. Vídeos que circularam na internet mostraram ela dançando, cantando e sorrindo, enquanto o artista se aproximava durante uma das músicas. As imagens rapidamente viralizaram e ganharam ainda mais repercussão por causa dos boatos que ligam a atriz ao jogador Kylian Mbappé. Nos últimos meses, os dois foram vistos juntos em mais de uma ocasião, alimentando especulações sobre um possível romance.
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17: Obrigado pela pista aqui da Aventura.
15: Esse testemunho é do final do Zap 8973 e o nome dela é Witali Nascimento. Parabéns.

0: cadastrado no grupo da pizzaria, viu, Italy? Tocou! Vamos pro zap terminar aqui as participações. Um grande abraço para quem participa no finalzinho.
1: Bom dia, Adriano. Patrícia Prado falando aqui, tudo bem, meu querido? Adriano, eu queria ouvir a música que eu pedi para você a semana passada e você não tocou, tá? Com certeza não deu tempo, isso eu sei. Eu não ouvi. Eu queria ouvir do Raul Seixas e Marcelo Nova, Carpinteiro do Universo. E quero participar do sorteio da pizza. Toda quarta acaba em pizza. Obrigado, meu querido.
0: Beijo pra você, Patrícia. Me desculpe, não é que eu não toquei, é que eu não tenho essa música aqui disponível, tá bom? Assim que a gente tiver, eu toco pra você. Obrigado pela sua participação sempre simpática com a gente. Abraço, Patrícia. Bom dia, estão pedindo aqui Roupa Nova. Vamos ver se dá pra tocar depois meio-dia também. Antônia Maximiano, né? Alô, Antônia, bom dia. A Denise Rocha participou agora há pouco aí do celular da filha, né, Denise? Um abraço pra você. Agora que deu pra identificar aqui do celular da Vitória, Gabriela, enfim. Obrigado pela participação.
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1: Olá, muito boa tarde. Vamos agora com as informações do esporte. O goleiro Gabriel Brazão pode estar próximo de deixar o Santos. Segundo a apuração, o Torino, 12º colocado do último campeonato italiano, já fez contato com o Peixe e tem uma proposta preparada pelo arqueiro de 25 anos. O staff do jogador já tem conhecimento da situação. A investida do clube italiano acontece em um momento no qual a saída de Brazão do Santos é considerada uma possibilidade concreta. Nas últimas semanas, o goleiro manifestou o desejo de buscar novos ares após se sentir incomodado com o cenário vivido no clube. Internamente, entre o jogador e a diretoria, se desgastou após a cúpula santista informar ao empresário Juliano Bertolucci que ele poderia procurar uma nova equipe para o atleta na próxima janela de transferências. A avaliação da direção e da comissão técnica era de que Brazão não vinha transmitindo confiança suficiente para seguir como titular absoluto. O goleiro também não recebeu bem a sinalização do clube de que poderia ser negociado. A situação ganhou repercussão nos bastidores e passou a acelerar a busca por um novo destino para o jogador. Mesmo diante das críticas internas, Brazão encerrou o primeiro semestre como titular da equipe. Após a classificação do Santos na Copa Sul-Americana, o arqueiro evitou falar sobre uma possível saída e garantiu que seguiria focado enquanto permanecesse no clube. Na noite desta terça-feira, o Vitória venceu Fortaleza de virada por 2-1 na Arena Castelão pelo jogo de ida da final da Copa do Nordeste. Vitinho marcou para os donos da casa, enquanto Renato Kaiser e Tárzia fizeram para os visitantes. Agora, a equipe baiana está a um empate de conquistar o título. O próximo duelo entre as equipes será no próximo sábado às 16h no Barradão. Mandante do confronto, o Vitória pode empatar que ainda assim será campeão da competição. E a campanha histórica de João Fonseca chegou ao fim. Na tarde desta terça-feira, o brasileiro perdeu para o tcheco Jakub Mensik por 3-0. Parciais de 6-4, 6-3 e 7-6, em jogo válido pelas quartas de final de Roland Garros. Com a melhor campanha de um brasileiro em um Grand Slam desde Guga em 2004, João Fonseca

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2: É, o Itali Nascimento faturou a pizza aqui no Pediu Tocou do Estúdio 90 desta quarta, dia 3 de junho de 2026. Final do zap 8973. Obrigado, Itali.
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2: A Patrícia Prado tá querendo ouvir uma música do Jorge Mateus, então na

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0: Chitãozinho e Chororó, Roupa Nova, me pediram aqui, então foram os dois pra vocês, viu? Chitão e o Roupa Nova, juntos. Um abraço pro Branquinho, alô Branquinho, bom dia,
1: bom
0: boa
1: dia,
0: tarde.
1: Bom dia, né? Forte abraço, tirando pra Queará, que é o Branco, forte abraço. Coloca no sorteio da pizza aí, e manda aquela pancada do Gustavo Lima aí. Positivo, abraço.
0: Positivo, Branco, um abraço pra você também. Obrigado pela participação no finalzinho da programação. Tem aqui a participação da Lourdes também, né, Lourdes? Boa tarde. Bom, lembrando que quem faturou a pizza de hoje foi o Italy Nascimento, final do Zap da Italy. Qual é mesmo? 8973. Bem-vindo Informações da Aventura FM aí com Alessandro. 90.1 Notícias está aí encostando aqui. Country Beat com Rio Negro e São Limões foi pedido também, apaixona muita gente. É ela quem vai encerrar aqui na Aventura.
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4: Olá, muito boa tarde. Agora, 12:33, quarta-feira, hoje, dia 3 de junho de 2026, no ar a partir de agora. Mais uma edição do 90.1 Notícias. Caminhamos aí, né, no meio de semana. E já agradecendo a você pela sua companhia e pela sua audiência. Friozinho vai predominando e a partir de agora a gente esquenta o seu horário de almoço com informações dentro da nossa programação. Semana, lembrando, um pouquinho mais curta, haja vista que amanhã, quinta-feira, nós teremos o feriado de Corpus Christi. A partir de agora, informações até a 1 da tarde chegando para você.
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4: E já trazendo informações, a começar por Lençóis Paulista. Olha, entrou em vigor em maio de 2026 o novo Código de Obras e Edificações, trazendo inovações que modernizam os processos da construção civil no município. A nova legislação foi revisada pela equipe técnica da Secretaria de Obras e Infraestrutura e apresenta mudanças que tornam os procedimentos mais ágeis e simples, proporcionando redução da burocracia, maior rapidez na aprovação de projetos, mais transparências nos processos, maior segurança nas construções e valorização da responsabilidade técnica. O Código de Obras e Edificações é a lei municipal que estabelece critérios e procedimentos para construções, reformas, demolições e regularizações que devem garantir a segurança, acessibilidade e salubridade das construções dentro do município. Entre as principais inovações da legislação está a adoção do projeto simplificado, associado a um modelo moderno de análise que já é amplamente utilizado em grandes centros urbanos do país. Com essa atualização, Lençóis Paulista se moderniza e acompanha as melhores práticas de gestão urbanística, tornando os processos mais ágeis e eficientes, garantiu o secretário responsável, Emanuel Fidelis Ceruti. O projeto simplificado será aplicado a residências unifamiliares e pequenos empreendimentos, em que o município realizará conferência dos parâmetros urbanísticos, especialmente quanto ao uso da ocupação de solo e também o coeficiente de aproveitamento. Enquanto responsável o técnico pelo projeto, declara e garante o atendimento às normas técnicas aplicáveis, especialmente ao Código Sanitário do Estado. Com o novo modelo, o alvará é emitido de forma mais rápida após a verificação dos parâmetros urbanísticos. A responsabilidade técnica declarada pelo profissional reduz o tempo de análise detalhada dos projetos, permitindo assim o início das obras em menor prazo. 12:36 agora.
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4: Muito bem, daqui a pouquinho nós teremos também as informações do esporte. O assunto da vez, claro, é a seleção brasileira. Olha, o cronograma de obras e serviços da Prefeitura Municipal será alterado em virtude do feriado de Corpus Christi nesta quinta-feira, dia 4. O expediente também será suspenso no dia 5 de junho nas repartições internas e externas da Prefeitura. O expediente do SAI será alterado durante o feriado prolongado de Corpus Christi. O atendimento presencial ao público será suspenso nos dias 4 e 5 de junho, quinta e sexta-feira. Os setores de obra, distribuição de água, coleta de esgoto sanitário, a estação de tratamento de água e também a estação de tratamento de esgoto do SAI, que mantém serviços essenciais, funcionam normalmente nesse período. O SAI mantém equipes de plantão para atendimento somente para emergências. Os usuários devem entrar em contato com o SAI pelo telefone 0800-772-3115. As creches e escolas da rede municipal suspendem as atividades nos dias 4 e 5 de junho. As aulas e atividades da rede municipal serão retomadas na segunda-feira, dia 8 de junho. O cemitério municipal Auxílio Francisco vai permanecer aberto para visitação nos dias 4, 5, 6 e 7 de junho, em seu horário habitual das 7 às 17 horas. Lembrando que todas as unidades de saúde suspendem o atendimento do dia 4 de junho. Na sexta-feira, dia 5, a Secretaria de Saúde mantém o atendimento nas unidades de saúde do Jardim Monte Azul, Núcleo Luizili e também no Ubirama, das 7 às 13 horas. Já no sábado, dia 6, todas as unidades de saúde funcionam normalmente. Vale lembrar que nas situações de emergência e urgência, o atendimento será realizado pela unidade de pronto atendimento UPA, que funciona normalmente todos os dias. Meio-dia e 38, seguimos com informações agora com Milena Abreu.
2: Mês de junho deve registrar temperaturas acima da média histórica em quase todo o Brasil, com os termômetros subindo até 1,5 graus além do esperado para esta época do ano, especialmente na porção central do país. De acordo com as mais recentes previsões do Instituto Nacional de Meteorologia, o INMET, o calor atípico vai atingir todas as 5 regiões brasileiras, com destaque para o Sudeste, Centro-Oeste e Sul. Minas Gerais, São Paulo, Mato Grosso do Sul e Paraná devem ter os desvios mais expressivos na temperatura. Já as chuvas devem variar de região para região. Enquanto os moradores de grande parte do Rio Grande do Sul e de áreas específicas do Norte e do Nordeste devem se preparar para volumes de água acima da média, o tempo seco vai predominar na maior parte de São Paulo e no sul de Minas Gerais, acendendo alerta para baixa umidade do ar comum neste período do ano. Da Rádio 2, Milena Abreu.
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4: Meio-dia e 39, portanto, friozinho aí, né? Vai predominar durante este mês, enfim, né? E o calor também chega com tudo logo em seguida. Olha, daqui a pouquinho, informação internacional também, até porque Portugal vive um momento de greve geral no país. E o encontro realizado na última quarta-feira, dia 28, pelo Centro de Atenção Psicossocial CAPSUM e que contou com o apoio da Secretaria de Saúde, reuniu profissionais da atenção primária à saúde, atenção especializada, servidores da área de saúde, assistência social e educação a entidades. O prefeito André Pacola Sasso Cagarete e o secretário de saúde, doutor Murilo Pavanello Rodrigues Moraes, participaram da abertura do encontro que foi realizado na Câmara Municipal. O encontro teve início com a apresentação dos integrantes do grupo de musicoterapia do CAPS, sob a coordenação do educador musical Ivan dos Santos José. A enfermeira Denise Cristina dos Santos, que atua há 25 anos em saúde mental, falou sobre o tema, o que é cuidar em liberdade. Encerrando o encontro, o professor mestrando em direito constitucional e palestrante Glauber Uyoda falou sobre o vínculo cuidado e também a dignidade humana, a responsabilidade familiar no processo de reabilitação psicossocial. Meio-dia e 40, a gente continua com mais informações. E nós vamos dando sequência agora, trazendo mais notícias para você que segue ligado junto com a gente aqui dentro do 90.1 Notícias. E tem informação, prorrogação aí para as vagas do vestibulinho da ITEC. E quem nos traz informação, e atenção você que tá ligado junto com a gente, que tem esse interesse, a gente traz a informação agora para você. E a participação é da Gisele Souza com os detalhes. Gisele.
5: Boa tarde, Alessandros e ouvintes da Aventura FM. Nós da ETEC estamos aqui para poder fazer um convite para vocês. As inscrições para o vestibulinho da ETEC foram prorrogadas até dia 5/6. Isso mesmo, você que está buscando aumentar aí sua qualificação profissional, você tem a chance de estar fazendo o vestibulinho da ETEC para os cursos técnico em administração, técnico em química. Estamos trazendo para Lençóis agora o técnico em recursos humanos e para Macatuba, o técnico em logística. E como você faz para poder fazer sua inscrição? No nosso site www.vestibulinho.etec.sp.gov.br. As provas vão ser no dia 21/6 às 13h30. Então você tem a chance aí de se inscrever até dia 5/6 às 20h. E se você tiver alguma dúvida, pode estar entrando em contato com a gente através das nossas redes sociais, que é o Instagram, ou também na escola, que a gente vai estar lá para poder te ajudar, viu? Então a gente conta com você. Não esqueça, faça já sua inscrição até dia 5/6 para estar estudando na ETEC.
4: Muito bem, 12:42, agradecendo aqui a participação da Gisele Souza. Gente, amanhã é feriado, né? Com mais calma e paciência, você pode acessar o site lá da ETEC para fazer a sua inscrição. Portanto, prorrogado somente até esta sexta-feira, dia 5 de junho, para você fazer aí a sua inscrição para o vestibulinho da ETEC segundo semestre. As inscrições que inclusive foram prorrogadas e até as 20 horas desta próxima sexta-feira, dia 5 de junho, você tem para fazer a sua inscrição. Informações você pode obter diretamente na ETEC de Lençóis Paulista. Obrigado, Gisele, e um abraço para toda a equipe. 12:42 agora.
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4: Seguindo com informações ainda por Lençóis Paulista, falando agora de esportes. A 7ª edição do Campeonato Regional 50+, troféu Orlando Mendonça, terminou neste último domingo, dia 31, com a decisão entre as equipes da Associação Ferroviária Avareense e Associação Atlética Botucatuense. A equipe de Avaré venceu pelo placar de 3-0, com gols marcados por Marciano, Reginaldo Costa e Adriano Fernandes, na final disputada no estádio Arcângelo Brego Bregão. Antecedendo a decisão, o Clube Master Lençóis e Bicancas disputaram um amistoso vencido pela equipe do Bicancas pelo placar de 2-1. O vice-prefeito e secretário de Convênios e Captação de Recursos, Manuel dos Santos Silva Almanezinho, representando o prefeito André Pacola Cagarete, o vereador Antônio Vieira de Moraes, os integrantes da Liga Lençoense de Futebol Amador, Denis Roberto Seganfredo e o Cláudio Abade, e o chefe da seção de competições amadoras da Secretaria de Esportes, Linderson Masson, participaram da cerimônia ao final da partida. Nessa edição, a Prefeitura e a Secretaria de Esportes prestaram uma homenagem aos familiares do esportista Orlando Mendonça em memória por sua contribuição ao futebol amador lençoense e trabalho desenvolvido como atleta e treinador de equipes amadoras. Além do título do 50+, os destaques da competição também são da Ferroviária de Avaré. Craque do jogo, Marciano, artilheiro Leandro Rios e o melhor goleiro, Márcio da Costa. 12:44 agora, daqui a pouquinho tem mais informações do esporte. Agora quem chega é o Carlos Briggs.
7: Especialistas se dividem quanto à nova proposta do Senado em criar uma escala horária de trabalho. A proposta da oposição surge como alternativa ao texto aprovado pela Câmara, que reduz a jornada semanal para 40 horas e extingue, assim, a escala 6x1. O cientista político Leandro Frota é crítico à medida e afirma: o Brasil possui problemas maiores, estruturais, que impactam diretamente na vida do trabalhador.
8: É primeiro que, se a escala for 5 dias, 4 dias, o brasileiro ele vai buscar outras formas dele conseguir completar a sua renda. A gente precisa, quando olhar para essas transformações, entender que o nosso país também precisa ser transformado em outras áreas, né? Ele precisa diminuir o seu tamanho, precisa diminuir a carga tributária, nós precisamos diminuir o índice de corrupção. Eu não sei se apenas alterar a escala vai realmente fazer com que o trabalhador sinta alguma grande melhora em sua vida.
7: Quem é crítico à escala de trabalho por hora ainda defende que o país possui muita burocracia e um custo de vida elevado. Para alguns especialistas, os parlamentares se aproveitam da situação para angariar capital político em período eleitoral e acabam travando uma discussão muito acelerada diante de um tema tão relevante. Mas, para o cientista social Aurélio Maranha, a flexibilização pode ser uma alternativa na jornada de trabalho.
9: Todo país civilizado, os grandes países, você trabalha o tempo que você quiser. Você é contratado por hora e recebe por hora. Então tudo vai de acordo com a tua necessidade. Essa coisa engessada no Brasil, de 6x1, 5x2, eu acho uma grande tolice. Isso daí é só mais um complicador.
7: A PEC, que flexibiliza a jornada de trabalho, foi apresentada pelo senador Rogério Marinho, do PL do Rio Grande do Norte, Um dia depois de a Câmara dos Deputados aprovar o fim da escala 6x1 e a redução das jornadas de trabalho para 40 horas semanais. Pela proposta da oposição, o país passa a ter um regime opcional de contratação baseado em horas trabalhadas. O modelo ainda prevê que o trabalhador pode escolher entre permanecer vinculado às regras atuais da consolidação das leis do trabalho ou aderir a um sistema mais flexível, com remuneração proporcional à jornada efetivamente cumprida. A chamada PEC da oposição já reuniu 40 assinaturas e deve tramitar pela Comissão de Constituição e Justiça do Senado. Agência Rádio Web, produção e reportagem, Carlos.
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4: Muito bem, já de volta, 10 minutinhos faltando para 1 da tarde. Seguimos com 90.1 Notícias esta quarta-feira, hein? A Prefeitura de Lençóis Paulista, por meio da Secretaria de Saúde, promove entre os dias 4 e 6 de junho um intensivão de vacinação contra a febre amarela. A ação tem como objetivo ampliar a cobertura vacinal da população e também oferecer a oportunidade para que moradores verifiquem se estão com os demais, com as demais vacinas em dia. As informações sobre datas, horários e orientações para vacinação foram fornecidas pela Secretaria Municipal de Saúde. A intensificação ocorre após a confirmação pela Secretaria de Estado da Saúde de um óbito por febre amarela registrado no município. O caso é de um homem que faleceu em abril deste ano e teve o diagnóstico confirmado após a conclusão de investigação epidemiológica que foi realizada pelo estado. A vacinação contra a febre amarela segue os critérios estabelecidos pelo Programa Nacional de Imunizações e não será realizada de forma indiscriminada. Pessoas que também receberam a dose recomendada e possuem registro vacinal não precisam se vacinar novamente. A orientação é procurar uma unidade de saúde para conferência da situação vacinal e definição da conduta adequada. Portanto, se intensivão acontece a partir de amanhã, né? Quinta-feira, até o dia 6, sábado, em todas as unidades de saúde do município. Meio-dia e 51, mais informações agora com Elson Ramalho.
5: Uma greve geral em Portugal deve paralisar parte do país nesta quarta-feira. Convocada pela Confederação Geral dos Trabalhadores Portugueses, a paralisação é um protesto contra a reforma trabalhista aprovada pelo governo e que deve ser votada pelo parlamento provavelmente em setembro. Vários setores estão sendo impactados pela greve. A maioria dos voos entre o Brasil e Portugal foi cancelada. Vamos saber mais informações sobre como está a situação em Portugal com a nossa correspondente em Lisboa, Letícia Fonseca Surândia. Olá, Letícia, bom dia. O que se espera desta quarta-feira de greve e quais os setores que estão aderindo à paralisação?
6: Bom dia. Portugal vive um dia de caos em meio à reivindicação contra a reforma do Código de Trabalho. Os sindicatos pretendem deixar o país em suspenso para mostrar o descontentamento com o pacote trabalhista. Há paralisações na rede ferroviária e no resto do transporte público. O metrô das cidades de Lisboa e do Porto pararam de circular já às vésperas da greve, e os impactos na circulação de trens regionais e de longa duração devem se prolongar até quinta-feira. Cerca de 500 voos, sendo 300 da companhia aérea portuguesa TAP, devem sofrer cancelamentos ou atrasos nos aeroportos de Lisboa, Porto e Faro. Foram definidos serviços mínimos para circular de transportes, assim como para o setor de saúde. Os hospitais e centros de saúde devem funcionar apenas para urgências, tratamentos de quimioterapia e radioterapia, serviços intensivos e blocos operatórios em casos de emergência. Outro setor bastante afetado é a educação. As escolas públicas de todos os níveis de ensino, do pré-escolar ao superior, não vão funcionar. Trabalhadores de uma das maiores fábricas de automóveis do país vão cruzar os braços. Além da indústria, parte do comércio também deve aderir à greve. Em um cenário de 50% de adesão nos setores público e privado, o impacto econômico da paralisação deve girar em torno de 400 milhões de euros.
5: E Letícia, quais as críticas que esse pacote trabalhista recebeu e quais são as principais alterações feitas pelo governo à lei vigente?
6: Olha, as principais críticas do pacote batizado de Trabalho 21 são de que o governo português, sob o disfarce da flexibilidade e da modernização, pretende desmantelar os pilares do direito coletivo, onde a democracia no trabalho é reduzida e o poder é concentrado na entidade patronal. Entre as 50 alterações do pacote trabalhista estão a revisão dos limites dos contratos a prazo, o reforço da licença parental, a reintrodução do banco de horas individual e as novas regras de proteção de créditos. A principal central sindical portuguesa, a CGTP, acusa o governo de centro-direita de favorecer os empregadores à custa dos direitos dos trabalhadores, apesar de Portugal estar com uma economia forte e taxa de 5,7% de desemprego, um dos níveis mais baixos das últimas duas décadas. O primeiro-ministro Luís Montenegro rebate, afirmando que as alterações feitas na reforma trabalhista visam aumentar a produtividade e impulsionar o crescimento do país e, mais a longo prazo, aumentar os salários.
5: E Letícia, como os trabalhadores brasileiros que moram aí em Portugal poderiam ser afetados com as novas regras?
6: Então, a recente reforma trabalhista terá impacto direto na vida de milhares de trabalhadores brasileiros em Portugal, com a eliminação das restrições para contratar terceirizados, liberando a contratação sem vínculo empregatício e sem prazo após demissão. Outra consequência negativa será a ampliação dos contratos temporários, que passou de 2 para 3 anos, o que gera incerteza para a renovação dos vistos de residência e atrasa a obtenção da nacionalidade portuguesa.
5: Muito obrigado, Letícia Fonseca Surander, correspondente da RFI em Lisboa, que participou do Linha Direta de hoje. Da Rádio França Internacional, em parceria com a agência Rádio Web, de Paris, Elcio Ramalho.
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4: Meio-dia 57, tá aí, portanto, as informações direto de Paris, mais precisamente falando da situação da greve geral que acontece em Portugal neste momento. Informações agora com Daniel Esperon, o assunto é seleção brasileira. Daniel Esperon.
7: A seleção brasileira fez o primeiro treinamento em solo americano nesta terça-feira, já na preparação para a Copa do Mundo deste ano. E o técnico Carlo Ancelotti comandou a primeira atividade, contando com 25 dos 26 convocados. Neymar, que se recupera de uma lesão na panturrilha de grau 2, é o único desfalque nesta atividade. O trio que jogou a final da Liga dos Campeões no último sábado participou normalmente do treinamento. Os zagueiros Marquinhos e Gabriel Magalhães e também o atacante Gabriel Martinelli se juntaram aos outros jogadores e já estão à disposição para o amistoso deste sábado diante do Egito. Os jogadores de PSG e Arsenal não estavam no grupo que treinou na Granja Comari, em Teresópolis, no Rio de Janeiro, nos últimos dias. O treinamento foi fechado para a imprensa. A CBF TV chegou a transmitir parte das atividades, mas no início, com uma conversa do técnico Carlo Ancelotti com um grupo de jogadores e um aquecimento. A expectativa é que tenhamos mudanças no time para o jogo de sábado contra o Egito. Esse seria o último antes da estreia do Brasil na Copa do Mundo. Duas mudanças são certas: a entrada dos zagueiros Marquinhos e Gabriel Magalhães, que formam a dupla da zaga titular de Ancelotti, eles vão ocupar os lugares de Bremer e Léo Pereira. Mais testes podem ser realizados em Cleveland, local da partida diante dos egípcios. Agência Rádio Web, com informações da seleção brasileira, Daniela Esperon.
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4: Muito bem, agradecendo a Daniela Esperon pelas informações, falamos da seleção, vamos falar de outra seleção aqui da América do Sul rapidinho. O meia Arrascaeta passou por exames e teve uma lesão constatada na panturrilha direita, hein? Ele agora aguarda uma definição do Uruguai sobre um possível corte na Copa do Mundo. O jogador do Flamengo sentiu dores logo no início do treino desta terça-feira e deixou a atividade. Ele foi encaminhado para os exames durante o dia. O grau da lesão é médio, o que significa um tempo de recuperação maior. O caso é similar ao de Neymar, que também se recupera de problema na panturrilha, mas não foi cortado ainda pela CBF. E a última nota, hein? O Haiti, nosso primeiro confronto na Copa do Mundo, goleou a Nova Zelândia pelo placar de 4-0 em amistoso disputado no Chase Stadium em Fort Lauderdale, na Flórida, como preparação para a Copa do Mundo. Os gols da partida foram marcados por Rubem Providence, Lenny Joseph, François Pierrot e também Duque Lacroix. Então tem que ficar esperto aí, porque as seleções hoje não estão chegando para brincadeira, não. Uma em ponto e assim a gente finaliza mais uma edição do 90.1 Notícias, agradecendo a você pela sua companhia mais uma vez e pela sua audiência. Amanhã é feriadão, né? Mas estaremos por aqui levando informações para você. Grande abraço, excelente tarde, fiquem com Deus e a gente se fala.
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8: Tô por aqui com você. Boa tarde. 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
8: Tarde, ótima tarde pra você, ouvinte Ventura, com a gente nesta quarta-feira, vésperas de feriado, que delícia, quarta-feira, dia 3 de junho, eu, Alê Libanório, por aqui, já com você, que tá sempre, sempre na tarde,

0: E o som do Guilherme Santiago na Aventura FM com a Mari Fernandes, Tu Não Ama. Teve Bruno e Marrone já falando que amor pra eles não vai faltar. E Harry Styles também por aqui abrindo o nosso Boa Tarde Ventura, desejando pra você, claro, uma semana mais curta pra alguns que vão aproveitar aí esse final de semana prolongado, já começando hoje às 18, mas tem muita gente que, assim como nós, estaremos aqui todos os dias trabalhando nesses dias frios aí desse outono brasileiro. Agora em Lençóis Paulista, termômetros marcando 23 graus, aliás, com sensação térmica de 22. Essa é a máxima para hoje. Termômetros continuam com temperaturas baixas hoje, a mínima na casa dos 13 graus, sem previsão de chuva. 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Agora, 1:15.
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0: Xande Avião com Wesley Safadão, eu e a torcida do Brasil. 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Já estamos na expectativa. 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No final da hora, daqui a pouquinho, às 2, já tem o primeiro sorteio da nossa tarde. Tô esperando.
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0: Field, exibida em 1958. Durante a cena, o jovem derrubou uma luminária, mas conseguiu continuar a interpretação sem esquecer o texto. Para a surpresa dele, foi justamente essa reação que chamou a atenção do diretor, que o aprovou imediatamente para o papel. Anos depois, Osmar Prado relembra o momento com bom humor e destaca que a capacidade de manter a concentração fez toda a diferença no início de uma das carreiras mais consagradas da teledramaturgia brasileira.
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0: Vinter FM, sua rádio mais perto de você, o som do Skank Vou Deixar. Teve também Vitor e Léo, Patrícia e Manuela, indicação da Ângela aqui com a gente. Oi, Ângela, boa tarde pra você. Tá valendo pizza, o Rodolfo tá por aqui, a Iracema, a Aline, o Júlio, o Ivan também participando, o João, a Cícera, a Maria Vitória, o Maicon na sintonia da aventura. Um alô pra Alice, oi Alice, o Cleiton, a Vânia também tá por aqui, meu xará Alessandro, e eu volto já já com o sorteio.
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1: Som do Fernando Sorocaba na Ventura. Agora tem sorteio de pizza.
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1: Promoção toda quarta, cabe em pizza, a promoção mais deliciosa do seu rádio, para todo mundo que participou aqui com a gente no 3264-9090. Tá saindo uma pizza deliciosa para a final do telefone 5415. É o Maicon, parabéns para você, Maicon. Final do telefone 5415, faturou a pizza da promoção toda quarta, cabe em pizza. Parabéns para você, Maicon. Vai terminar muito bem essa quarta-feira deliciosa junto com a Ventura. Daqui a pouco tem o Tamo Junto e também tem mais sorteio de prêmios pra você. Então cola com a gente que é sucesso. Faltando um minutinho aqui pras 14h, tem Elis Just fechando. Boa tarde, Ventura.

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1: Olá, muito boa tarde. Dando sequência, nós vamos com mais informações. E o cronograma de obras e serviços da prefeitura será alterado em virtude do feriado de Corpus Christi na próxima quinta-feira, dia 4. O expediente também será suspenso no dia 5 de junho nas repartições internas e externas da prefeitura. O expediente do SAI será alterado durante o feriado prolongado de Corpus Christi. O atendimento presencial ao público será suspenso nos dias 4 e 5 de junho. Os setores de obras, distribuição de água, coleta de esgoto sanitário, estação de tratamento de água e a estação de tratamento de esgoto do SAI, que mantém serviços essenciais, funcionam normalmente nesse período. O SAI mantém equipes de plantão para atendimento somente para emergências. Os usuários devem entrar em contato com o SAI pelo telefone 0800 772-3115. As creches e escolas da rede municipal suspendem as atividades nos dias 4 e 5 de junho. As aulas e atividades da rede municipal serão retomadas no dia 8 de junho, segunda-feira. O cemitério municipal Auxílio Francisco vai permanecer aberto para visitação nos dias 4, 5, 6 e 7 de junho, em seu horário habitual, das 7 às 17 horas. Todas as unidades de saúde suspendem o atendimento no dia 4 de junho. Na sexta-feira, dia 5, a Secretaria de Saúde mantém o atendimento das unidades de saúde do Jardim Monte Azul, Núcleo Luizili e também no Ubirama, das 7 às 13 horas. No sábado, dia 6, todas as unidades permanecem em funcionamento. Vale lembrar que nas situações de urgência e emergência, o atendimento será realizado pela unidade de pronto atendimento UPA, que funciona normalmente todos os dias.

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5: Boa tarde. Nessa quarta-feira, dia 3 de junho, tá no ar o Tamo Junto Ventura. Comigo, Alessandra Libanório. Com você, o melhor ouvinte do mundo, aí do outro lado do rádio, que participa com a gente nessa quarta, já respondendo a nossa enquete, participando e concorrendo sempre aos prêmios. Tem você, ouvinte Ventura, faturando por aqui, concorrendo a mais uma pizza da promoção toda quarta, Cabin Pizza, promoção que todo mundo ama. Tem também vale compras de R$50 do Planeta Capas.

0: 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E claro, tem você por aqui com Matheus e Cauã e Lauana Prado.
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0: Super FM, sua rádio mais perto de você aqui na Tarde da Aventura com a nossa enquete de hoje. Tem coisas que a gente faz e nem percebe, né? De tanto conviver com uma pessoa, acaba copiando um hábito, uma mania, uma expressão ou até um jeito de fazer as coisas. Às vezes é nossa mãe, pai, avós, marido, esposa ou até filhos ou os colegas de trabalho. Tem gente que começou a guardar a sacolinha porque a mãe viu, outros passaram a conferir 3 vezes se a porta tá trancada. São manias que a gente pega de outras pessoas ou um bordão, ó, um amigo falava sempre o mesmo bordão e virou mania pra você também. Conta pra gente, qual mania você pegou de alguém e nunca mais largou? De quem foi essa mania? Conta aqui pra gente. 3264-9090, aquilo que você via a sua mãe, seu pai fazendo e faz até hoje, que pode ser algo tranquilo, mas era uma mania, às vezes de algum colega de trabalho. Conta aí, tô esperando a sua participação no nosso Zap da Aventura. Tá valendo a pizza da promoção Toda Quarta Cabin Pizza. 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

0: FM, sua rádio mais perto de você, aqui na programação da Aventura. Segue o Tamo Junto. Teve Ted Swings, Lose Control. E você responde a nossa enquete de hoje. Qual mania que você pegou de alguém e de quem foi? Às vezes um bordão, às vezes um jeito de fazer alguma coisa. Conta aí pra gente. 3264-9090. A Sandra, ela falou: peguei a mania da minha mãe de lavar louça sempre antes de dormir. Não consigo dormir com a louça suja. Então é uma mania que ela tem até hoje. Claro que seria o certo, mas nem sempre a gente faz isso. A Sandra da Cruzeiro diz que não consegue dormir se tiver louça na pia, que a mãe dela falava muito sobre isso e que ela pegou essa mania. Uma mania boa, né? O João da Secap: Alê, meu pai sempre conferiu o portão duas vezes antes de dormir. Hoje também confiro duas vezes, mesmo depois fechado. Eu sempre vou lá e confiro duas vezes o portão antes de dormir. São as manias que a gente acaba pegando das pessoas que nós convivemos, não é mesmo? O Cleiton: oi Cleiton, boa tarde. Minha avó falava sempre que não podia varrer a casa à noite. Então eu não gosto quando eu vejo alguém fazendo isso. Inclusive aqui em casa, nós falamos pra não, porque a gente pegou esse hábito da nossa avó, que não varria a casa à noite, e a gente também não varre. É uma coisa que às vezes não tem nada a ver? Não tem, mas os antigos tinham umas manias, né? Alguns dizeres que a gente lembra até hoje e acaba fazendo igual. Que nem do chinelo desvirado. Minha mãe já morreu, mas eu ainda fico com medo. Eu falo, vai, não sei se em outro lugar ela morre de novo. eu não gosto de ver o chinelo virado. Por mais que ela já tenha ido, coitada. Eu falo, não, deixa eu deixar aqui, né? Vamos desvirar. Mauri: uma mania que nunca esqueço é fazer uma polenta recheada com carne moída. Isso vem desde os tempos da minha mãe, não pode faltar em casa. Não é uma mania, é uma receita, não é verdade, Mauri? Que você lembra aí da sua mãe com carinho. 2h47, eu volto já.
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0: Ventura FM, sua rádio mais perto de vocês, segue o Tamo Junto Ventura. Com a nossa enquete de hoje, diz pra gente qual é aquela mania que você pegou de alguém que você convivia muito e acabou fazendo igual. Às vezes tem um bordão, um jeito de ser, alguma forma que a pessoa agia de alguma forma que você acaba pegando o mesmo jeito e tem ele até hoje. Conta aí pra gente, 3264-9090.
1: Oi, Ale, boa tarde, minha querida.
0: Tudo Oi, bem? Angela.
1: Ô, Ale, eu peguei, assim, um costume da minha falecida mãe, que ela não gostava quando a gente acabava de comer, já ia tomar banho, sabe? Ela disse que fazia mal, era perigoso. Então, desde que ela faleceu, há 16 anos atrás, eu tenho esse hábito até hoje. Aqui em casa não deixa ninguém. Quando come, assim, almoça ou janta, que ainda não tomou banho, tem que esperar mais ou menos uma meia hora, 40 minutos para poder tomar banho. Eu peguei esse hábito dela, né? Se faz mal ou não, não sei, mas que eu peguei esse hábito dela, eu peguei ali. Tá bom, querido? Um beijo pra você.
0: Valeu, Nossas mães, avós tinha sempre alguns hábitos, manias, que às vezes a gente acaba pegando igual. Quem também tá por aqui, Eliane. Oi, Eliane, boa tarde. Ale, tenho uma mania feia. Não deixo as pessoas acabarem de contar alguma coisa que eu já começo a falar. Não sei se herdei de alguém, mas quando vejo, já estou falando. Ah, é uma mania difícil mesmo, né, Dri? Dri, não. Eliane. Acaba, a pessoa tá contando alguma coisa aí, você lembra de algo parecido, se identifica e acaba falando por cima. Realmente. O Marcos, minha mania é limpeza, não gosto de nada sujo. E ele herdou da mãe dele de deixar toda a casa organizada. Mas essa é uma mania boa. Quando não é ao extremo, que nem aqueles programas que a gente vê lá no Discover, quando as pessoas são extremamente loucas de arrumação, quando é uma mania saudável, é ótimo, né? De querer deixar a casa toda limpinha.
2: Agora não caiu nada. Será que o INSS não depositou naquela outra conta?
0: Será, Nilda?
2: Porque tem outra conta, né?
0: Ah.
2: Eu acho que aquela outra conta foi a conta que o INSS abriu.
0: Pode ser.
2: Só que no dia que eu fui receber aqueles R$400, aí a moça lá de dentro do caixa, Sim. ela mandou pra minha conta corrente. Aí...
0: Entendi, Nilda. Eu acho que ela não queria mandar pra nós essa mensagem. Mas espero que você resolva aí os BO do INSS. Beijo pra você, Nilda. Eu volto já, contamos junto.

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1: Olá, muito boa tarde. O encontro realizado na quarta-feira, dia 28, pelo Centro de Atenção Psicossocial, o CAPS1, e que contou com o apoio da Secretaria de Saúde, reuniu profissionais da atenção primária à saúde, atenção especializada, servidores das áreas de saúde, assistência social, educação e entidades. O prefeito André Pacola Sasso Cagaretti e o secretário de saúde Murilo Pavanello participaram da abertura do encontro realizado na Câmara Municipal. O encontro teve início com a apresentação dos integrantes do grupo de musicoterapia do CAP sob a coordenação do educador musical Ivan dos Santos José. Encerrando o encontro, o professor mestrado em Direito Constitucional e palestrante Glauber Uyoda falou sobre o vínculo e cuidado além da dignidade humana, a responsabilidade familiar no processo de reabilitação psicossocial. Este é um tema extremamente importante e urgente. Existem pessoas como vocês que estão participando desse encontro, comprometidas a trabalhar, a discutir e refletir, ouvir o que o outro tem para falar, disse o professor.
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Então você participa da nossa enquete para concorrer qual foi aquela mania, aquele bordão, aquele jeito que você herdou de alguém, que você acabou convivendo tanto com essa pessoa que acaba fazendo igual. Conta aí, tô esperando você e tá valendo sempre os melhores prêmios. Vamos continuar aqui com a segunda hora do Tamo Junto.

0: junto, Ventura, aqui na programação, na Ventura FM, sua rádio mais perto de você. Aqui com a gente, tamo junto com a enquete do dia e você responde qual é aquela mania, aquele jeito, aquele bordão que você pegou de alguém e usa ele até hoje. É como se tivesse herdado de algum familiar ou de tanto que algum amigo acaba falando, fazendo, você acaba fazendo igual. Conta aí pra gente no nosso zap. A Kathleen do Núcleo, abraço pra você, Kathleen. Tá participando do sorteio, viu? Tenho mania de parar tudo e ficar falando, ah, para. Quando a pessoa fala, a gente não acredita ou a fofoca é tão grande, fala, para. Você é dor de quem? Isso, ou é seu mesmo?
1: Ô, xará, boa tarde do tema. Eu lembro de uma coisa que minha avó falava, que não podia beber leite com manga, entendeu? Comer manga e beber leite, não podia beber leite com manga. Isso, eu confesso que tenho medo até hoje. Que eles criam isso na cabeça da gente, né? A gente fica esse costume, né? Então, até hoje eu não bebo suco de manga com leite, evito quando comer manga beber leite. Valeu, xará, um abraço.
0: Valeu, era um medo, né? Hoje a gente sabe que não tem problema, mas é um medo que a gente tinha e que às vezes leva até hoje. 3h15, quem também tá por aqui participando é a Cristiane. Oi, Cristiane, boa tarde. Ale, eu tenho mania também de dormir com um abajurzinho no corredor de casa. É uma mania que a minha avó tinha, ela tinha um pouco de medo do escuro e como eu dormi muitos anos com ela, mesmo hoje não tendo medo do escuro, eu tenho que deixar uma lâmpadazinha assim no corredor de casa, sempre acesa. É uma mania da minha avó que hoje eu faço também igual, não é por medo, mas é por convivência de fazer isso a vida toda. Olha só, não deixa de ser uma mania também. Quem tá por aqui
2: Oi,
0: participando?
2: Lia. Tudo bem? Boa tarde.
0: Tarde.
2: Uma mania que eu tenho e que eu adquiri do meu saudoso pai, onde eu imitava quase tudo que ele fazia. Pô, saudade daquele velho, né? Pena que já se foi, mas tem muita saudade. Ele tinha mania de quando ele não lembrava o nome da pessoa, mas ele conhecia, ele falava: ô filho, tá bom, filho? Como é que tá, filho? Ô, filha, tá boa? E eu peguei essa mania, você acredita que já vai pra mais de 20 anos que eu uso da mesma data?
0: Olha só, eu também. Mas é uma mania bonitinha, não é verdade? É uma mania carinhosa. Um beijo pra você, querido. Já já eu volto.
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0: É o som do Luan Santana aqui na Aventura Mais Perto de Você e continua o Tamo Junto dessa quarta com vários prêmios, enquete de hoje. Qual é aquela mania, aquele bordão, aquele jeito que você pegou de alguém e usa até hoje? Às vezes alguma mania dos pais, do irmão, dos colegas de trabalho, dos amigos.
1: Fala, Alessandra. Boa tarde, Alessandra.
0: Oi, Jé.
1: Ô, Alessandra, uma coisa que eu via nosso pai fazendo e eu não faço é torcer pro Palmeiras. Então, aqui é Corinthians.
0: Mas daí você não faz, não é o tema.
1: Impressionando os anjos, o Gustavo Mioto. E manda pro Matheus aqui, vulgo pis-pis.
0: Porque vocês estão muito românticos, hein? Vocês estão muito românticos. O que tá rolando? A Rose, oi Rose, boa tarde. O João também tá por aqui. A Iraci, a Lê. E as minhas manias são algumas de afazeres domésticos que eu tinha com a minha mãe. Hoje tenho várias manias porque sou a louca da limpeza. E meus filhos também são, graças a Deus. Então, eu tenho sempre a casa bem arrumadinha. Olha só, herdou da mãe para filha, agora para os outros filhos também.
2: Boa
0: e
2: tarde,
0: aí foi.
2: Eu sou aqui da loja Daida Presente, gostaria de ouvir a música de Gustavo Mioto. E oferecer para todas as meninas, gostaria de participar de toda a quarta Acaba em Pizza.
0: Valeu, Cris. Um beijo pra você e pra toda a equipe aí da Ida Presentes. E você participa da nossa enquete, hein? Quem participa da nossa enquete concorre aos prêmios. O Moraes também tá por aqui. Corradinho sempre, sempre ligado na aventura. Abraço pra você, Moraes. Tá onde?
3: Oi, Ale. Boa tarde. Tudo bem?
0: Tomando uma?
3: Ah, eu não tenho mania, não. Mas eu gosto de tomar uma cerveja com meus amigos. Churrasco, essas coisas aí. Beleza? Ale, toca Gosta de Rua pra nós, fazendo um favor.
0: Valeu, um abraço pra você. Aí não é uma mania, né? É a nossa alegria tomar uma com os amigos hoje. Véspera de feriado, hoje é dia. O Hilário também tá por aqui. Valeu, Hilário. Boa tarde, João Amaral. Eu peguei a mania de quando comer, não olhar no espelho que minha avó falava que entortava a boca. Exatamente. Era um negócio que até hoje, né? Não tem nada a ver. Mas elas juravam que entortava a boca e a gente ficava com medo. E não fazia isso, não.
4: Tem aquela outra mania também, que meu pai e minha mãe falavam. Você tomou remédio, não pode tomar café, senão tira o efeito do remédio.
0: Tem isso também.
4: Foi um sorteio, amigo.
0: Valeu, João. Boa tarde. Volto já com vocês.
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0: 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O sucesso do Revelação Fala Baixinho teve Felipe Rodrigo, Leonardo. No sextou, é um quartou, quase sextou, véspera de feriado, então todo mundo que não vai trabalhar amanhã, claro, nesse clima de sextou. Quem vai trabalhar é só um motivo a mais aí pra ficar feliz, mesmo trabalhando amanhã no feriado. Tá tudo certo, fazer o quê? Teve o som aqui, indicação da Márcia. Oi, Márcia, boa tarde, que pediu o som do sextou do Leonardo. E você responde a nossa enquete de hoje, falando qual mania que você herdou dos seus pais, algo que seus pais faziam sempre, que você acabou fazendo junto, aquela mania que passa de pai para filho. O Jean, minha mania é acordar cedo e ir para feira. Meu pai me levava na feira quando eu era criança e hoje em dia eu levo meu filho. É, não é só uma mania, é uma tradição em casa que eu faço com muita honra que meu pai fazia comigo. Acordar cedo todo domingo para ir para feira. Olha só, é uma tradição, é muito bom. Bom também você lembrar com carinho coisas aí que seus pais faziam e fazer junto com o seu filho. Muito bom, Jean. Quem tá mais com a gente?
1: Oi, Lê. Boa tarde, minha querida.
0: Tarde.
1: Lê, a minha mãe, quando eu, né, minha mãe tinha isso que ela falava, que sexta-feira maior não era nem para pentear o cabelo, nem para varrer a casa, nada, nada. E a gente segue até hoje isso aí, bem. Porque eu chamo Maria Madalena, né? Então ela falava que Maria Madalena não podia pentear o cabelo nesse dia. E eu não, né, não penteava mesmo e não pentei.
0: Não pentei até hoje.
1: Vale, querida, tchau.
0: Valeu, olha só, ela disse que de sexta-feira santa ela não penteia o cabelo, que era uma tradição aí, uma tradição, uma superstição ou algo que a mãe dela trazia pra ela e que ela segue até hoje. A Fátima, oi Fátima.
2: Oi, Ale, boa tarde, tudo bem?
0: Bem,
2: boa
0: você?
2: Tarde. Ale, eu tenho mania de ver tudo organizado. Eu não gosto de roupa suja em qualquer lugar. Eu não gosto de roupa limpa em cima de cama, de sofá. Odeio, odeio. Nossa, eu fico louca.
0: Então, é uma mania, não deixa de ser. Às vezes é da de família, né? Que vê as mães aí cuidando também da casa e faz igual. Ou tem aquele que fala, não, a casa não era nada arrumada e agora eu vou ter a minha casa toda arrumadinha. Tem isso também.
3: Boa tarde, Ale.
0: Oi, Márcio.
3: Tudo bem?
0: Bem,
3: é o Marcelo,
0: você?
3: Do filme. Então, sou bem quieto aí, eu não vou opinar não, mas eu queria que você mandasse um abraço pro meu cunhado, Zacarias do Lavador, lá do Cajuzinho.
0: Abraço pra ele.
3: Beleza? E já tá quase na hora, ele.
0: Já tá quase.
3: Tomar aquela cervejinha bem gelada.
0: Tá quase.
3: Pra começar o feriadinho. E aproveitar e curtir hoje.
0: Valeu então, Marcelo. Um abraço pra você, pro seu cunhado também lá no Lavador. E eu volto já já com os sorteios.
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Ventura FM, mais perto de você, Justin Timberlake aqui na Ventura. Teve também o som do Revelação e tem você que participou aqui hoje com a gente para concorrer aos prêmios. Vamos lá. 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Vale compras de R$50 do Planeta Capa, saindo para Cassiana Rodrigues de Souza. Parabéns para você, Cassiana. Cassiana Rodrigues de Souza faturou vale compras de R$50 do Planeta Capas. 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Quem fatura aqui com a gente é a Kathleen, final do telefone 5897. Parabéns para você, Kathleen, final do telefone 5897. E agora nós temos aqui para você, ouvinte Ventura, o sorteio da pizza, a promoção que todo mundo ama, toda quarta cabe em pizza. E quem fatura hoje é o meu xará Alessandro Favorim. Parabéns para você, Ale. Alessandro Favorim faturou aqui com a gente a pizza da promoção, toda quarta cabe em pizza. Assim a gente encerra, como sempre, o Tamo Junto Ventura, sempre com os melhores prêmios para você. E com o meu amigo Castelo e o Matt Bala, tem mais sorteio na promoção que acaba em pizza só para você, ouvinte Ventura. A última de hoje é o som do Henrique Juliano com o Dilcinho. Um beijo grande, aproveitem aí a véspera de feriado e até amanhã.

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1: Olá, muito boa tarde. Seguindo com mais informações, e a sétima edição do Campeonato Regional 50 Mais Troféu Orlando Mendonça terminou no último domingo, dia 31, com a decisão entre as equipes da Associação Ferroviária Avareense e a Associação Atlética Botucatuense. A equipe de Avaré venceu por 3-0 com gols de Marciano, Reginaldo Costa e Adriano, na final disputada no estádio Arcângelo Brego Bregão. Antecedendo a decisão, o Clube Master Lençóis e Bicancas disputaram um amistoso vencido pela equipe do Bicancas por 2-1. O vice-prefeito e secretário de convênios e captação de recursos, Manuel do Santo Silva Manezinho, representando o prefeito André Pacola Sasso Cagarete, o vereador Antônio Vieira e os integrantes da Liga Lençoense de Futebol Amador estiveram também presentes na cerimônia de premiação. Nessa edição, o campeonato da prefeitura e a Secretaria de Esportes prestaram uma homenagem aos familiares do esportista Orlando Mendonça por sua contribuição ao futebol amador lençoense e trabalho desenvolvido como atleta e treinador de equipes amadoras. Além do título dos 50 mais, os destaques da competição também são da Ferroviária de Avaré: o craque de jogo Marciano, artilheiro Leandro Rios e o melhor goleiro Márcio da Costa.
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1: E vamos pegar descendo, porque subindo é contramão.
0: Acelera.
1: Porque aqui o sistema é bruto, o laço é curto e a pegada é forte.
0: Castelo, esse é bruto.
1: Mais bruto que trator de CBT sem freio.
2: Aqui não, Tatuzinho.
1: Aqui não, Tatu, aqui é cimentado.
0: O Castelo é diferente.
1: Porque aqui nós não toma mel, aqui nós mastiga a beia.
2: Castelo, fala blá, blá, blá.
1: Blá, blá, blá.
0: O Castelo.
1: Tarde, boiadeira. Estamos iniciando os nossos trabalhos.
0: No estilo sertanejo.
1: Quarta-feira, 3 de junho.
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1: Como é que você tá? Tá tudo certo aí? Tudo certo, mas nada resolvido? Aqui continua daquele jeito, mata alto pra carpita, baixo pra roçar e tá seco pra queimar.
0: Acelera.
1: Sertanejo bom demais é do jeito que você gosta, mas se você não gosta, você pode até aprender a gostar. Nós não gosta. Nós ama de verdade. E tem gente que tem de tudo nesse mundo, mas não é nem por um segundo tão feliz que nem nós é. Nós enverga, mas não quebra. Nós finge que é leitão pra mamar deitado. Nós é mala com os forgados. Humilde com os parceiros. E os frescurentos, nós risca na espora.
2: Você tá bem gordão, hein?
1: Você tá bem atrevido, hein?
2: Tio Castelo, você tá ficando gordo, hein?
1: Olha que eu vou tocar Lampião de Gás, hein?
2: Não toque essa, não.
1: Tá frio?
2: Não é melhor pegar um casaquinho?
1: Você tá com frio?
2: Não, tio Castelo.
1: Tio Castelo, tá fedido?
2: Até que não tá fedido, não, tio Castelo.
1: Manda um beijo pra todo mundo que tá ouvindo.
2: Um beijo.
1: Como é que tá o tio Palito?
2: Ah, tá bem acabado.
1: E o Vitinho?
2: Ah, tá bem acabado.
1: E o Caio?
2: Ah, tá bem acabado.
1: É de amarga. É só por Deus um caminhão cheio de anjo.
2: Eita, lasca.
1: No pé da goiabeira.
2: É pra acabar.
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1: E essa aqui é boa?
2: Essa é boa.
1: De verdade?
2: Essa é boa, hein?
1: Então tá bom.
4: Luan Santana e Léo Foguete.

0: Elis Just aqui na Aventura. Insônia da Madrugada. Teve ainda Luan Santana, Dona. Mandar um alô pra Dona Laura, lá da cidade de Barra Bonita. A Helena, a Sofia, a Isabela, obrigado pelo carinho da audiência. Antonella, tá ouvindo na cidade de Pederneiras. A Dona Aurora, Agudos. Mandar um alô pra Dona Cacilda, sítio Santa Luzia, na região de Piratininga. Dona Irene, Irene Baú, obrigado pelo carinho da audiência. A Bia também tá ouvindo. A Paulinha de Macatuba, a Zesa, Dona Lúcia. Mandar um alô pro Vitinho, Caio Fernandes, o Palito, porque é junto dos bons que a gente fica melhor. Oh, meu grande amigo Jonas Sampaio. Alô, Jonas, forte abraço. Zé Florencio, o João Florencio também tá ouvindo. Mandar um alô aqui. O Alefer, Rogério, grande abraço. Alô, São Manuel. Mandar um alô pra Dona Benedita, Dona Dita, Dona Yara. Um alô aqui também pra Flávia, lá da cidade de Jaú. Alô, Jaú!
1: Até breve, cowboy.
0: Eu vou lá, mas já volto. Não sai daí não, meu vizinho de cerca.
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0: você me conhece e eu me conheço. Aqui na Aventura, Henrique e Juliano, Diego Arnaldo, Rio Negro e Solimões, caminhonete inteira.
1: 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Com. Cristiano Castelhano.
0: Vem comigo.
1: Cristiano Castelhano.
0: Ao vivo.
1: No estilo sertanejo.
0: Maiara e Maraíza. E o João Raul.

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0: Bem, bem, bem. Caos de alguém. Felipe Rodrigo aqui na Aventura. Matheus e Cauã e a Ana Castela, Ilusão de Ótica. E ainda Gustavo Lima.
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0: muito mais. Saudade Burra, Laona Prado, Simone Mendes. Bem-vinda Marcos e Belucci, Israel Rodolfo, Jorge Matheus.
1: Cristiano Castelhano, é ação em estado bruto.
0: Porque aqui nós não ferve leite, nós toca fogo na vaca.
1: Acelera.
0: Se faltou, nós inteira. Kleber e Cauã.

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1: Olá, muito boa tarde. Seguimos com mais informações. A Prefeitura de Lençóis Paulista, por meio da Secretaria de Saúde, promove entre os dias 4 e 6 de junho um intensivão de vacinação contra a febre amarela. A ação tem como objetivo ampliar a cobertura vacinal da população e também oferecer a oportunidade para que moradores verifiquem se estão com as demais vacinas em dia. As informações sobre datas, horários e orientações para vacinação foram fornecidas pela Secretaria Municipal de Saúde. A intensificação ocorre após a confirmação pela Secretaria do Estado de Saúde de um óbito por febre amarela registrado no município. O caso é de um homem que faleceu em abril desse ano e teve diagnóstico confirmado após conclusão da investigação epidemiológica realizada pelo Estado. A vacinação contra a febre amarela segue os critérios estabelecidos pelo Programa Nacional de Imunizações e não será realizado de forma indiscriminada. Pessoas que já receberam a dose recomendada e possuem registro vacinal não precisam se vacinar novamente.
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2: Coração batendo forte, temido pelas abelhas e admirado pelos brutos. Cristiano Castelhano, o furacão do centro-oeste paulista.
3: Vem comigo.
2: Acelera.
3: Segura.
2: Castelo, segura essa emoção.
3: E vamos pegar descendo, porque subindo é contramão.
2: Castelo, esse é bruto.
3: Mais bruto que trator CBT sem freio. Porque aqui nós não toma mel, aqui nós mastiga abelha. De volta. Ao vivo.
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3: Hoje é quarta, dia 3 de junho.
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3: Como é que você tá? Tá tudo certo aí? Tudo certo, mas nada resolvido? Aqui continua daquele jeito. Mata alto pra carpita, baixo pra roçar. Tá seco pra queimar.
2: Acelera.
3: Ei, calma. Daqui a pouco tem um mete bala. Tem lanche da Fire Brand e tem também pizza da Marguerita. 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
2: Acelera.
3: Vai ter que mandar um áudio, meu vizinho de cerca. Gasta sua internet comigo, participa aí. Aô, Seder.
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0: chama, chama o SAMU. Patrícia e Manuela. E vem da Rio Negro e Solimões, João Pedro e Cristiano. Obra de arte. Manda um alô pra toda a equipe da WN Funilaria. Alô, seu Wilson, grande abraço, Wilson. E também a Vanessa Nogueira, obrigado pelo carinho da audiência. O Rodolfo, mandar um alô pra Ana Júlia, lá de Barra Bonita. Alô, Barra Bonita. Coladinho com a Barra e Garaçu do Tietê. Tijola, Daniela. E a Núbia. Eu vou lá, mas já volto. Firma na traia. Acelera. Vamos pra lida, porque se o gado morrer, o carrapato passa fome. Muito boa tarde pra você que tá chegando em casa agora. Trabalhou o dia todo. Bom descanso.
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0: Juliano César, Jadson Jadson. Sonhando com você, Christian Ralph, saudade. Teve ainda cara de sorte com o João Neto Frederico.
1: Cristiano Castelhano, o Castelo. E o sertanejo bom demais.
0: Aqui não. Tatu, que é cimentado.
1: O Castelo.
0: Que o sistema é diferente.
1: O Castelo é diferente.
0: Porque aqui nós não ferve leite, aqui nós toca fogo na vaca. Nós não toma não, mastiga a meia. Vai, cavalo, velho. Jorge Matheus, Chitãozinho e Chororó.

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0: Aline, Jean Giovanni, aqui na Aventura. Teve ainda Hugo e Guilherme, Maiara e Maraíza, O Meu Coração em Suas Mãos. Manda alô pro meu grande amigo Silvião. Silvião do Clube Marimbondo.
1: Acelera.
0: Tá aqui nos estúdios da Aventura. Grande abraço, parceiro. Mandar um alô aqui também pro meu grande amigo, o Guilherme, Guilherme Prata, lá da cidade de Jaú. Porque é junto dos bons que a gente fica melhor. Alô, Jonas Sampaio, forte abraço, meu irmão.
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0: É pra meter o chifre no chão e sair arando. De acordo, hein? Aquela terra fofa dá pra arar uns 7 arqueiros. Alô, 7 arqueiros. Piazinho chega até a coçar o chifre no barranco. 1º de abril, Eduardo Costa, Gustavo Lima e Luiz Fons, vagabundo.
1: Cristiano Castelhano, é ação em estado pro.
0: Aqui não, Tatu. Aqui é cimentado, daqui a pouco tem o Mete Bala. Gasta a sua internet comigo.
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1: Olá, muito boa tarde. Vamos a partir de agora com informações da área policial. Um homem de 37 anos morreu após ser baleado durante uma abordagem policial na manhã desta terça-feira. Segundo o boletim de ocorrência, a polícia militar foi acionada após denúncia de que o homem, usuário de drogas, estava em surto e havia agredido a mãe e a tia, ambas idosas, dentro da residência da família. Ainda de acordo com o registro policial, quando os agentes chegaram ao local, tentaram conter o homem que resistiu à abordagem. Os policiais utilizaram uma arma de choque duas vezes, mas ele continuou agressivo. O boletim informa ainda que, em seguida, o homem pegou um pedaço de madeira e avançou contra os policiais, chegando a derrubar um deles. Foi quando um policial efetuou um disparo que atingiu o abdômen do homem. Mesmo ferido, ele teria continuado agressivo e avançado contra um entregador que passava pela rua naquele momento. Segundo o boletim de ocorrência, o homem foi socorrido pelo serviço de atendimento móvel de urgência e levado para o atendimento médico, mas não resistiu aos ferimentos. O caso foi registrado como morte decorrente de intervenção policial. As agressões contra as duas idosas serão apuradas em procedimento separado. Uma mulher de 31 anos foi presa em flagrante após invadir a Escola Estadual de Educação Infantil Benedito Campos do Amaral, em Arealva, e agredir a diretora da escola e também funcionárias. Segundo o boletim de ocorrência, a mulher é mãe de um aluno de 4 anos que possui transtornos neurológicos. Em depoimento à polícia, ela afirmou que recebeu uma ligação da escola solicitando que buscasse o filho sob a justificativa de que a criança estaria emocionalmente desestabilizada. Ainda conforme o relato, ela informou por telefone que não teria condições de ir até a unidade naquele momento. Por motivos ainda não esclarecidos, a mulher foi até a diretoria e agrediu a diretora da escola, puxando-a pelos cabelos e tentando feri-la com uma caneta. Outras funcionárias que tentaram conter a agressão também foram atacadas. A diretora foi encaminhada à Santa Casa de Arealva com lesões leves e recebeu atendimento médico. Além das agressões, a mulher causou danos ao patrimônio da escola. Segundo a polícia, ela arremessou um monitor e uma impressora ao chão, arrancou um armário fixado na parede e lançou cadeiras pelo ambiente. A suspeita foi inicialmente contida pelo marido e em seguida por policiais militares acionados para atender a ocorrência. Após o registro do caso, a mulher foi encaminhada para a cadeia pública de Avaí. Ela foi presa em flagrante pelos crimes de lesão corporal, injúria real, ameaça, dano ao patrimônio e também desacato. E dois funcionários de uma empresa de tinta são suspeitos de desviar mais de R$100 mil em produtos do próprio local de trabalho em Botucatu. A Polícia Civil cumpriu mandados de busca e apreensão nesta terça-feira e recuperou cerca de R$15 mil em tintas que haviam sido desviadas. Um terceiro homem, irmão de um dos funcionários, também é investigado por ser responsável pela revenda das mercadorias. De acordo com a Polícia Civil, o esquema foi descoberto pela própria empresa após identificar divergências no estoque da loja. As investigações apontam que os funcionários utilizavam o veículo da empresa para retirar as latas de tintas ao longo de várias semanas, causando prejuízo estimado em R$100 mil. Os três homens foram levados para prestar depoimento e confessaram a participação no crime. Segundo a polícia, eles vão responder o processo em liberdade. O caso segue sob investigação.
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0: do mato, veiaco.
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0: É o Mete Bala aqui na Aventura. Orgulhosa e bonita, milionário José Rico. Teve também Boate Azul com Joaquim Manuel. Gasta sua internet comigo. Tem lanche da Fari Blunt e tem também pizza da Marguerita. Toda quarta cabe em pizza. Eita lasqueira no pé da goiabeira.
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0: É pra meter o chifre no chão e sair arando. De acordo, hein? Piazinho chega até a coçar o chifre no barranco. Roda sofrida, doída. Último adeus. Trio Parada Dura. Mato Grosso e Matias, sorte tem quem acredita nela. Gasta.
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0: Gasta sua internet comigo. Vamos dar aula pro José Rodrigues, grande abraço, parceiro. Vamos tocar daqui a pouco Belmonte Chamaraí. Rodolfo Oliveira, adora também, tá ouvindo.
2: Oi, amigo Castelo. Boa tarde. Tô aqui com a Lu Moreto, o Bar do Silmar, mandando um abraço pra você aí. Tudo bom aí? Manda um modão pra nós aqui agora. Aqui no Cajuzinho. Abraço. Porque aqui não, filho, é seco. Manda um abraço pro Marquinhos de Buribi.
0: Forte abraço, parceiro. Tchau, obrigado. Gasta sua internet comigo.
3: Fala, Castelo! E aí, parceiras, boa tarde. Ô, Castelo, toca pra nós aí o do milionário José Rico, daquelas brutas mesmo, de arrastar o chifre no asfalto.
0: Eita, lasqueira.
3: E o Matheus tá sofrendo aqui, hein? Coloca lá no sorteio, que pediu até ser dia já assinada, meu amigo. Gatilhou, mete bala.
0: Tchau, obrigado.
4: Ah, quero participar do sorteio, Castelo.
0: Tá bom. Quem é?
4: Boa tarde, Castelo. Ô, Castelo, toca um Gustavo Lima aí pra nós. É a Cláudia.
0: Cláudia.
4: Um beijo pra todo mundo que tá ouvindo. Tchau, obrigado.
0: Tchau, obrigado. André Pereira, muito obrigado pelo carinho da audiência. O Carlos, da fisioterapia, também tá ouvindo.
5: Boa tarde, Castelo. Aqui é a Aline do Primavera. Toca o modão aí do Tião Carreiro. Coloca meu nome no sorteio. Tchau, obrigado.
0: Tchau, obrigado.
6: Boa noite, Castelo. Aqui é o Eduardo Sardinha. Ô, Castelo, toca uma música pra nós aí do Tunique de Louco. Põe meu nome no sorteio aí. Tchau, obrigado.
0: Tchau, obrigado.
7: Oi, Castelo, aqui é a Silvana do Itamaraty. Eu quero ouvir uma música, participar do sorteio, vencer pra Sabrininha. Um abraço a todos. Chama!
0: Chama! Tchau, obrigado.
8: Boa noite, Castelo. Tudo bem? Castelo, toca uma cabeceira de uma música pra nós aí. Uma música da hora. É Mato Grosso e Matias. Sorte quem? Sorte tem quem acredita nela. Isso pra todos. E tchau, obrigado.
0: Tchau, obrigado. Acho que eu li o seu pensamento. Já foi, essa já foi. Uma ótima noite pra você. Alô, Mauri.
9: Boa noite, meu amigo Castelo. É o Mauri. Ô, Castelo, toca uma música do Pai da Marcha, Sérgio Reis, João de Barro. Engatilhou, mete bala.
0: Tchau, obrigado.
10: Boa noite, Casteliano. Boa noite. Tudo bem, Casteliano? Quero que você toque uma música bem bonita aí pra nós. Moreninha linda. Para oferecer para todos que estiverem escutando, para minha filha Maria Vitória, meu esposo Heleno. Enfim, para todos que estiverem escutando aqui das Nações. Tchau e obrigado, Castelhano, Gatilhou, mete bala. Sai da água, capivara, que não vai bala. Tchau e obrigado.
0: Eita, mano. Tchau, obrigado. O Cleiton também tá ouvindo. Alô, Micaele.
11: Boa tarde, Ventura. Toca o modão pra gente aí. Beijos, fica com Deus.
0: Tchau, obrigado.
12: Boa noite, Castelo. É Natália, tudo bem?
0: Oi, Natália.
12: Toca uma música aí do Rick Renner aí, ó. Eu ofereço para o meu pai, Donizete, do Júlio Ferrari, que tá fazendo aniversário. Mais conhecido como Zé Bonitinho. Que Deus dê bastante saúde, tá? Tudo de bom aí pra ele. Pra nossa família aí e pra vocês, tá? Quero participar toda quarta, cabe pizza. Um beijão. Um bom final de quarta-feira. Uma boa noite. Tchau, tchau. Fica com Deus. Tchau, amém. Obrigado.
0: Tchau, obrigado. Bom feriado pra você. Alô, Jean.
13: Alô, boa noite, Ventura. Eu tô aqui escutando a programação. Toca um José de Camargo Luciano e coloca no sorteio dessas pizzas aí. Tchau, obrigado.
0: Tchau, obrigado.
14: Boa noite, Castelo. Já que tem que mandar áudio, vamos mandar áudio, né? É a Patrícia Prado aqui. Tudo bem, meu querido?
0: Tudo bem? Tudo certo?
14: Ô, Castelo, eu quero participar do sorteio da pizza.
0: Claro.
14: Tá? Primeiramente. E toca uma do Chico Rei Paraná aí, pra gente ouvir. Deus abençoe. Tudo de bom.
0: Eu que agradeço, tchau, obrigado.
15: Boa noite, meu amigo Castelo, meu vizinho de cerca, tudo beleza? Aqui é o Diego Campesato. aqui do Corvo Branco.
0: Corvo Branco.
15: Beleza? Manda aí um Menina da Aldeia aí. Beleza? Manda pra todos os amigos aí. Manda pros amigos, parceiros. Beleza? Manda pra minha filha Alana, que mora lá no Alfredo Guedes. E também pra minha família, meu pai, minha mãe, minha avó. Tá tudo em casa lá. Beleza?
0: Pra família toda.
15: Engatilhou? Mete bala, cai na água, cabe pra ir embora, que lá vem bala. Abraço.
0: Forte abraço. Tchau, obrigado.
1: Engatilhou, Castelo. Engatilhou.

0: possível hoje aí pro do Lourenço Lorival aí. Quero oferecer pra minha esposa e pra todos que estão ouvindo. Engatilhou? Mete bala, sai do mato, capivara, que já vem bala.
1: Tchau, obrigado.
2: Boa noite, Castelo. Adnilson Biasa, ofereço a programação a todos os ouvintes aí de participar do sorteio da pizza.
1: Tchau, obrigado. Geraldo Monteiro, grande abraço, parceiro.
3: Fala, Castelo.
1: Boa noite.
3: Aqui o Leozinho.
1: Leozinho.
3: Só modão. Tchau, obrigado.
1: Benedita de São Manuel também tá ouvindo, dona Dita, dona Benedita.
4: Boa noite, meu Castelo. Que é o sim, mas você tá, meu irmão?
1: Ô, tava parceiro.
4: Aqui, aqui no Varginho do Rio aqui, tá eu, o João, o Noel, o Jonas. Beleza, meu irmão? Pai, nós estamos louquinhos pra comer essa pizza, hein? Ou esse, qual que é o lanche também que você tá sorteando. Valeu, um abraço, meu irmão.
1: Forte abraço.
4: Com Deus. Engatilou, mete bala.
1: Tchau, obrigado.
5: Boa noite, Castelo. É o Paulinho Novirama. Só que hoje...

0: 7 balas. Tchau, obrigado.
1: Tchau, obrigado.
2: Boa noite, Castelo. Como é que tá no vizinho seu?
1: Tá daquele jeito.
2: Pra nós vamos dar uma arrojada aí. Uma boa aí do Tião Carreiro e Pardim.
1: Opa!
2: Vou oferecer pra todos os ouvintes da rádio. E pra turma que gosta aí, pra galera do Servi. E quer participar do sorteio, meu amigo?
1: Fechou.
2: Mete bala, hein?
1: Tchau, obrigado.
2: Sendo que subindo é contramão.
1: Sumé.
2: Tchau, obrigado.
1: Forte abraço.
3: Oi, meu amigo Castelo. É Ismael. Manda um Chico Rei Paraná aí. Mete bala.
1: Tchau, obrigado.
4: Alô! Fala, Castelo. Aqui é a Júlia Nogueira.
1: Oi, Júlia.
4: Faz tempo, Castelo, que eu não gravo um áudio aqui na rádio. Quero mandar um alô pra minha mãe, meu tio Tonho. E o Gugu, que tá na rádio. Castelo, quero participar desse sorteio. Hoje eu vou levar esse lanche. Manda uma música aí top pra gente, hein? Tchau, obrigado!
1: Tchau, obrigado! Essa é bruta mesmo. Doce como limão e tranquilo igual um furacão. Tão delicada, feito coisa de mula. A Júlia Nogueira.
5: Noite, Castelo. Tudo bem com vocês aí? Manda um modão pra nós aí. Tchau, obrigado.
1: Tchau, obrigado.
6: Boa tarde, Castelo. Quero participar do sorteio. Manda um abraço aqui pra minha mãe Antônia. Tchau, obrigado.
1: Oi, dona Antônia, um beijo no seu coração.
7: Fala, Castelo, boa noite, meu amigo. Tá bom? Castelo, põe meu nome de sorteio aí. Minha esposa tá grávida, meu filho tá doente, meu cachorro morreu. Eu preciso ganhar essa pizza aí. Tá com uma dor pra nós. Tchau, obrigado.
1: Tchau, obrigado.
8: Boa noite, meu amigo Castelo. Tá tudo certo, mas nada resolvido. O Castelo, toca pra nós, milagre do ladrão pra nós, fazendo favor. Tá aí o Bardinho, seu Mar, tá todo junto misturado aqui, parceiro. Tamo junto?
1: Tamo junto.
9: Marquinho de Buribi, a melhor farmácia de Buribi da França, o Bardinha pros Cazu.
1: Tchau, obrigado.
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0: nós aí. Coloca lá no sorteio, aqui é o Zé Luiz. E chama!
1: Chama! Chama! É juntos bom que a gente fica melhor.
2: Ô Castelo, boa noite, eu é o Leandro. Aqui do Jardim América.
1: Jardim Vamos América.
2: Mandar um pra nós aí. Leonardo José Rico. E coloca meu nome no sorteio. Gatilho, mete bala.
1: Tchau, obrigado.
3: Boa noite, Castelo. Gostaria que você, se pudesse, tocar a música do Zezé de Camargo Luciano, Flores em Vidas. Vou oferecer para minhas filhas Ana Luísa, Giovanni, Sofia e minha esposa Adriana. Tchau, obrigado. Uma boa noite.
1: Boa noite. Boa noite.
4: Boa noite, Castelo. Tudo bem? Aqui é Nadir.

0: Quero participar do sorteio, hein?
1: Já tá participando.
0: Mete bala.
1: Tchau, obrigado.
2: Aô, Castelo, tá bom? Aqui é o Natanael, tá? Toca o menino da tábua pra nós aí, fazendo favor. Oferece pra galera aqui da grua da Bracel. Tchau, obrigado.
1: Tchau, obrigado.
2: Aô, Castelo, coloca nós aí no sorteio. Obrigado.
1: Já tá participando, parceiro.
3: Boa noite, Castelo. Gostaria de ouvir uma música e participar do sorteio. Tchau, obrigado.
1: Tchau, obrigado.
4: Oi, Castelhano.
1: Oi.
4: Oi, Castelhano. Eu quero ir no sorteio. Alice.
1: Alice.
4: Sai do mato capivara. E tchau, obrigado.
1: Tchau, obrigado. Sebastião Cabral, grande abraço, parceiro. Gasta sua internet comigo.
5: Boa noite, Castelo. Quero ganhar essa pizza aí, hein? Tchau, obrigado.
1: Tchau, obrigado.
6: Ô, Castelo, é o Sidão do Caju.
1: Oi, Sidão.
6: Castelo, já não bastava a Vanessa Nogueira. Agora ainda tem a irmã dela, a Júlia Nogueira, cara. Mais conhecida como Branquela aqui na rua aqui. Rapaz, vai faltar lugar pra internar toda essa mulherada aí, viu? Ô, mulherada doida. Ambulância pegando essas doidas aí.
1: Grande abraço, parceiro. Tchau, obrigado. Temos depois de 3 dias ele dá risada. Parece uma hiena.
7: Alô, Castelo. Boa noite, tá bom?
1: Opa.
7: Ô, Castelo, manda um abraço aqui pra turma aqui da Gregocar. Aqueles lençóis aqui. Tô com uma modona dolorida, que eu tô apaixonado hoje.
1: Olha.
7: Fala comigo, Castelo. Tchau, obrigado.
1: Tchau, obrigado. Dona Maria Badesso, obrigado pelo carinho da audiência.
8: Boa noite, Castelo. Põe o meu nome no sorteio aí. Quem fala aqui é o Mário Nildo. Manda um modão pra nós aí. Milionário José Rico. Deus abençoe. Tchau, obrigado. Mete bala.
1: Forte abraço, parceiro.
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6: Marcelo, boa noite, Ventura. 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
2: Tamo junto, parceiro.
7: Oi, Ventura FM, quero mandar uma música aqui pra minha avó. Minha casa tá em pé. Eu quero participar do sorteio.
2: Tchau, obrigado.
8: Ô, Castelo, boa noite, meu amigo. Tudo certo?
2: Oi, Talarico.
8: Talarico. Castelo, manda um abraço aí pra toda a família Talarico que tá na escuta aí, pro Pedro, pro Juninho, pra turma lá do bar do Camilo, lá que deve estar na escuta também, ouvindo você. Pra todos os ouvintes daí da Ventura FM. Beleza, meu amigo? Põe meu nome no sorteio, um abraço.
2: Grande abraço.
8: Tchau, obrigado.
2: Tchau, obrigado.
9: Boa noite, Castelo. Aqui é a Paloma. Tô falando aqui do bar do Gil, no São Judas. Toca o modão aí pra nós. Tô oferecendo pra Raíssa, pro Lucas, pra Nadir, pra todos os clientes aqui do bar. Coloca meu nome aí no sorteio. Engatilhou, mete bala.
2: Tchau, obrigado.
10: Aí você pode ver, ó. O Castelo, você pode ver aí.
2: Aí quem é?
10: É. Boa noite. Fala, meu amigo. Viu? Hoje eu ganhei lá com a. Hoje eu ganhei às 3 horas. Eu participei lá do programa lá da. Da Lê, né?
2: É.
10: E eu ganhei a pizza. Só que agora nós passamos um zap lá, eles não estão liberando a pizza. Que a disca rádio não mandou lá pra eles lá.
2: Ah, já vou acertar aqui, parceiro. Pode. Pode passar depois lá. Forte abraço. Gasta sua internet comigo. Participa aí, 3264-9090.
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1: Boa noite, Castela, aqui é o João Vitor, do São Judas. Gostaria de pedir uma música de Tião Carrego Pardinho. Eu ofereço pra minha mãe, meu pai, meu irmão e todos a rádio. Tchau, obrigado. Coloca meu nome no sorteio aí, quero ganhar essa fita.
0: Tchau, obrigado. Vamos fazer o sorteio, então, primeiro do lanche, né? Quem ganhou o lanche da Fari Blunt foi Aline Rodrigues. Aline Rodrigues, é só passar aqui na Aventura pegar o seu Vale Lanche. Final do telefone 2711, final do telefone Aline Rodrigues. E agora a pizza. Quem ganhou foi o Carlos. Carlos. Final do telefone 0553. 0553. O Carlos, é só passar direto lá na Marguerita. Você ganhou uma pizza, parceiro. A melhor pizza da cidade. Um absurdo e boa. A promoção mais gostosa do rádio. Toda quarta cabe em pizza. Ah, sério. Estamos encerrando os nossos trabalhos. Agradecendo mais uma vez o carinho da sua audiência. Uma ótima noite.
2: Cristiano Castelhano, o furacão do Centro-Oeste Paulista.
0: Segura.
2: Castelo, segura essa emoção.
0: E vão pegar descendo, porque subindo é contramão.
2: Acelera.
0: Fica com Deus. E tchau, obrigado.

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2: Em Brasília, 19 horas.
3: Está no ar a Voz do Brasil. As notícias do governo federal que movimentaram o país no dia de hoje.
4: Olá, boa noite.
2: Boa noite para você que nos acompanha em todo o país.
4: Quarta-feira, 3 de junho de 2026.
2: Vamos ao destaque do dia: reunião ministerial.
4: Melhoria da qualidade de vida do brasileiro ganha destaque.
2: Desenrola Brasil. Em menos de um mês já foram feitas 1.400.000 operações de renegociação de dívidas.
4: O governo anuncia que será lançado programa para quem está adimplente, ou seja, em dia com os débitos.
2: Presidente Lula cita a taxação dos Estados Unidos a produtos nacionais e destaca a soberania brasileira.
4: E ainda,
5: a gente vai vender para quem quiser comprar. Se não quiser investir aqui, nós vamos procurar outro. O que tem que saber é que o Brasil é dono do seu nariz. Isso aqui é um país democrático e soberano.
4: E ainda, mais empresas podem acessar recursos do Plano Brasil Soberano.
2: O programa atende empresas exportadoras que tiveram impacto com tarifa norte-americana ou conflito no Oriente Médio. Claudio Mário Carvalho.
6: A portaria reduziu de 5% para 1% o impacto mínimo no faturamento bruto exigido para que exportadores e fornecedores tenham acesso às linhas de crédito.
4: Você vai ouvir também vacina contra pneumonia e meningite.
2: A Pneumovinte já está sendo distribuída a estados e municípios para ampliar a proteção a crianças de 2 meses a 4 anos.
4: Imunização deve ter início na segunda quinzena de junho.
2: Hoje, na apresentação da Voz do Brasil, Mariana Jungmann e Luciano Seixas.
4: E acompanhe a gente ao vivo. 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
2: Avanços nas áreas social, econômica e melhorias para as famílias brasileiras.
4: O presidente Lula realizou uma reunião ministerial e foi apresentado um balanço das ações do governo.
2: O presidente disse que espera realizar novas entregas até o mês de julho e ressaltou a soberania do país.
4: O editor Nazi Brum acompanhou a reunião e traz os detalhes para a gente ao vivo. Boa noite, Nazi.
7: Olá, boa noite, Mariana, boa noite, Luciano e os ouvintes da Voz do Brasil. Olha, nessa reunião ministerial foram apresentadas as ações do governo e como isso se refletiu na melhoria de vida para a população brasileira. O presidente Lula iniciou o discurso e foi o primeiro a destacar que pela primeira vez o Brasil atingiu o índice de desenvolvimento humano no patamar de muito alto. O IDH é medido pelas Nações Unidas para avaliar a qualidade de vida e o desenvolvimento de uma população.
2: Nazi, que outros avanços foram destacados nesse balanço do governo?
5: Bom, é um motivo de regozijo para todos nós saber que o Brasil atingiu a sua maior performance na questão do IDH. Não é que a gente tem um melhor. A gente hoje faz parte de um núcleo de países que são países de ponta em questão de qualidade de vida do povo.
2: Vamos lá então, Nazi. Que outros avanços foram destacados nesse balanço do governo?
7: Olha, Luciano, o governo do Brasil focou nas ações implementadas nos últimos meses. Entre os destaques, a aprovação do fim da escala 6x1 na Câmara dos Deputados e o fim da chamada taxa das blusinhas e imposto de importação para produtos de até $50. Na área social, a construção de 138 novas creches e a entrega de 31 mil cisternas pelo país. Na saúde, o programa agora tem especialistas, que já chegou a 52% dos municípios. E o programa Gás do Povo, que alcança todos os municípios, beneficiando 15 milhões de famílias. A ministra da Casa Civil, Miriam Belchior, destacou o lançamento do Move Aplicativos, que já registrou 740 mil motoristas de aplicativos e taxistas interessados no financiamento do carro novo em condições vantajosas. A ministra também citou o novo Desenrola.
8: O novo Desenrola Brasil Famílias, com 24 dias de operação, já renegociou 1.400.000 operações com descontos de 85% na dívida original. De 20 bilhões, a dívida caiu para menos de 3 bilhões para essas famílias.
4: O ministro da Fazenda, Nazi, Dario Durigan, também fez um balanço, né, durante a reunião. O que que a gente pode destacar?
7: Olha, Mariana, o ministro da Fazenda, Dario Durigan, fez um balanço positivo, citando a criação de 5 milhões de empregos desde 2023, com o aumento de renda do trabalhador. O ministro ressaltou ainda que o crescimento do país superou as expectativas e que os brasileiros estão pagando menos impostos. Lembrando que o governo isentou o pagamento do imposto de renda para quem recebe até R$5.000 por mês. Vamos ouvir o que ele disse.
9: Por isso que nós acertamos as contas do país, colocando o pobre no orçamento e cobrando de quem tem capacidade econômica. Quem hoje vive de salário paga menos tributo. E quem tem fundo offshore, quem é dono de bet, hoje paga pela primeira vez tributo no país, o que é muito devido, o que é muito justo.
7: Olha, o presidente Lula também aproveitou a reunião ministerial para falar sobre os Estados Unidos indicarem que vão impor uma taxa de 25% a produtos brasileiros. Lula lembrou que o governo, mais uma vez, vai adotar o caminho do diálogo, sem abrir mão da soberania do país em nenhum momento nesse processo.
5: Se os Estados Unidos quer problema, ele tem o direito de não querer. Agora, nós não vamos ficar chorando, nós vamos procurar outros parceiros. Se ele não quer comprar, a gente vai vender para quem quiser comprar. Se não quiser investir aqui, nós vamos procurar outro. O que tem que saber é que o Brasil é dono do seu nariz. Isso aqui é um país democrático e soberano. E por conta dessa soberania, nós faremos tudo o que for necessário. Nós queremos respeitar todo mundo, mas nós também queremos respeito.
2: E sobre as próximas ações do governo, o que foi divulgado na reunião, Nazi?
7: Luciano, muitas entregas estão previstas para as próximas semanas. A gente pode citar um novo plano para o combate ao feminicídio, uma nova fase do programa Desenrola, para pessoas que estão com os pagamentos em dia, não caiam na inadimplência. E o Move Motos, uma nova modalidade de linha de crédito voltada para motociclistas que trabalham com aplicativos de entregas e transporte. Mariana, Luciano.
4: Nazi, obrigada pelas suas informações ao vivo.
2: O governo do Brasil manifestou hoje profunda discordância da conclusão dos Estados Unidos de que a pecuária brasileira utilizaria trabalho forçado em sua produção.
4: A investigação da seção 301 foi concluída pelo governo norte-americano para apurar situações de concorrência desleal praticada por países com os quais os Estados Unidos têm parceria comercial, entre eles o Brasil.
2: As conclusões dela vêm sendo utilizadas para justificar a aplicação de tarifas de importação sobre produtos desses países.
4: O Brasil considerou absurda a conclusão e destacou que a Organização Internacional do Trabalho reconhece o Brasil há décadas como referência no combate a práticas que violam a dignidade dos trabalhadores.
2: Por meio de nota, o governo brasileiro disse ainda esperar que as recomendações de taxação dos produtos brasileiros não sejam efetivadas e que atuará para reduzir danos que venham a ser causados à economia, aos empregos e à renda dos brasileiros.
4: Mais empresas brasileiras vão poder acessar os recursos do Plano Brasil Soberano.
2: O programa foi criado para minimizar os impactos das tarifas impostas pelos Estados Unidos ou aos conflitos no Oriente Médio.
10: Portaria publicada pelos Ministérios da Fazenda e do Desenvolvimento, Indústria, Comércio e Serviços reduziu de 5% para 1% o impacto mínimo no faturamento bruto, exigido para que exportadores e fornecedores afetados pelas tarifas impostas pelos Estados Unidos ou pelos conflitos no Oriente Médio tenham acesso às linhas de crédito. As solicitações vão poder ser feitas a partir da próxima segunda-feira, dia 8, no site ws.bnds.gov.br/elegibilidade-brasil-soberano. A medida beneficia empresas de setores como aço, cobre, alumínio, automotivo e moveleiro, além de exportadoras que mantêm relações comerciais com países do Oriente Médio. Segundo o governo, a iniciativa busca proteger a produção nacional e preservar empregos diante das incertezas do cenário internacional. O Plano Brasil Soberano oferece financiamento para capital de giro, produção voltada à exportação, compra de máquinas e equipamentos, ampliação da capacidade produtiva e inovação tecnológica. De acordo com o BNDES, o programa já recebeu pedidos que somam 6,5 bilhões de

0: A Pneumovinte. O imunizante protege contra 20 sorotipos da bactéria causadora de infecções, como pneumonia e meningite. É o dobro da proteção da Pneumo 10, que hoje é oferecida no Sistema Único de Saúde e que será substituída gradualmente. O início da vacinação está previsto para ocorrer na segunda quinzena de junho, como anunciou o ministro da Saúde, Alexandre Padilha.
1: Mais ou menos 6 milhões e 100 mil doses sendo distribuídas já uma parte já chegou, inclusive nos estados e municípios. Estão programando o início, chamando a população para iniciar, procurar a unidade de base de saúde a partir do começo da segunda quinzena de junho, a partir de 15 de junho. Essa ação já nas unidades básicas de saúde, nós vamos fazer, como sempre, uma ação aí na unidade básica de saúde para reforçar.
0: Também nesta quarta-feira foram assinados 8 novos contratos da linha de crédito Caixa Hospitais FGTS, somando R$800 milhões. O recurso vai atender hospitais e entidades filantrópicas conveniados ao SUS, como a Santa Casa de São Paulo. O vice-presidente Geraldo Alckmin explicou que, com as condições facilitadas do crédito, esses hospitais vão continuar reforçando o atendimento no país.
2: São hospitais que não têm fim lucrativo, que atendem o SUS, inclusive a alta complexidade. Em dificuldade financeira, muitos deles. Então, a boa notícia é que os juros, como pode utilizar recurso do FGTS, caiu de mais de 20% para 11%, e as santas casas e hospitais podem ter uma saúde financeira melhor, ampliar os seus serviços, atender bem a população do SUS.
0: O uso de recursos do FGTS para esses hospitais foi autorizado pelo presidente Lula no início do ano. O objetivo é socorrer algumas dessas entidades que enfrentam dificuldades financeiras. Ao todo, são R$4 bilhões para refinanciamento, alívio de dívidas e capital de giro até 2030, com taxas de juros reduzidas e prazos de até 180 meses. O valor contratado até agora já passa de R$1,6 bilhão. Reportagem Gabriela Noronha.
3: E a gente segue falando de saúde, porque existe uma substância que também funciona como uma vacina natural para bebês. É o leite humano.
4: Pois é, através dele a mulher passa ao bebê anticorpos e proteção contra doenças, além da nutrição tão necessária nos primeiros meses de vida.
3: Mas nem sempre a amamentação mãe e bebê é possível. E nesses casos, as crianças recém-nascidas precisam de leite doado.
4: Para garantir que eles tenham acesso a esse alimento natural tão poderoso, o Ministério da Saúde lançou uma campanha para estimular a doação.
5: O Brasil tem a maior rede pública de bancos de leite humano do mundo. O leite é destinado a todos os bebês que precisam desse auxílio, em especial os prematuros e de baixo peso, internados em UTIs neonatais. Nos últimos 5 anos, mais de 4 milhões de recém-nascidos foram beneficiados pelas doações coletadas nos mais de 300 bancos de leite de todo o Brasil. E para que outras mães se tornem doadoras, o Ministério da Saúde lançou uma campanha nacional de incentivo à doação.
6: Para bebês prematuros e de baixo peso, internados nas unidades neonatais, o leite humano é muito mais que alimento. É nutrição, imunidade e mais chance de recuperação. Quando você doa esse leite para o banco de leite humano, entra em uma rede de cuidado e chega a quem mais precisa. Doação de leite humano. Solidariedade que nutre, vida que cresce.
5: A coordenadora da Rede Brasileira de Bancos de Leite Humano, Daniela Aparecida da Silva, explica quem pode doar.
7: Para ser doadora, ela precisa estar amamentando e produzindo uma quantidade excedente do que o seu filho consome. Então, ela entra em contato com o banco de leite e ali ela faz a inscrição dela como doadora. E ela vai ter que apresentar os últimos exames realizados no pré-natal, os exames de sangue mesmo, e também responder um questionário que é justo sobre isso.
5: E uma pequena quantidade de leite pode transformar a vida de uma mãe e de um bebê. É o que a coordenadora das políticas de aleitamento materno da Secretaria de Saúde do Distrito Federal, Maria das Graças Rodrigues.
8: A quantidade que ele precisa é mínima, é pouquinho. É um ato de solidariedade, porque eu estou pensando em outra pessoa que às vezes eu nem conheço, ela está levando saúde para ele. Quando esse bebê recebe o leite dessa mulher, esse neném está livre de infecções, ele está melhorando a imunidade, esse bebê está se recuperando mais rápido.
5: Para saber qual banco banco de leite mais

0: perto da sua casa, você pode ligar no número 136 do Ministério da Saúde. Reportagem Graziele Bezerra.
1: E cerca de 3 mil doulas profissionais que oferecem assistência às gestantes conquistaram o reconhecimento da atuação no Brasil.
2: A lei que regulamenta a atividade garante o acompanhamento em hospitais públicos e privados.
1: Agora, o governo quer ampliar esse atendimento no Sistema Único de Saúde.
3: A gestação e o parto representam momentos marcantes na vida de muitas mulheres. Julie já está na reta final da gravidez. Conta com o apoio de uma doula, profissional que oferece assistência à gestante, contribuindo para o bem-estar da mãe e do bebê.
4: Toda dúvida eu tiro com ela. Eu quero saber alguma coisa, eu tô sentindo alguma dor, eu pergunto para ela se é normal.
3: A doula de Julie, Gabriela Santos, fala da importância da grávida ser acompanhada por essa profissional durante o período de gestação.
5: Ser doula é acolhimento, é você instruir e você está ali com o apoio de uma mulher que está trazendo uma nova vida ao mundo.
3: Agora, a proposta do governo federal é ampliar esse atendimento também no SUS. Recentemente, o presidente Lula sancionou lei que regulamenta a profissão de doula no país. Com recente marco, as mulheres passam a ter o direito garantido de serem acompanhadas por doulas em qualquer maternidade. Para formar e capacitar mais doulas a atuarem no Sistema Único de Saúde, o governo do Brasil anunciou investimentos de cerca de 3 milhões de reais para qualificação dessas profissionais na rede pública. O secretário de Gestão do Trabalho e da Educação na Saúde, Felipe Proenço, explica sobre a estratégia nacional e como os recursos vão ser utilizados.
6: É um investimento do Ministério da Saúde, vai ser repassado para as instituições que têm experiência e com isso a gente mobiliza tanto as escolas de saúde do SUS quanto as universidades para que possam realizar essa formação e com isso tenhamos mais doulas.
3: Segundo o secretário Felipe Proenço, para receber os recursos federais e formar novas doulas, estados e municípios precisam apresentar propostas ao Ministério da Saúde. Reportagem Cleide Lopes.
2: Nesta quinta-feira é Corpus Christi e a expectativa é de movimento intenso nas rodovias em mais um feriado prolongado.
1: Com o aumento do fluxo, a Polícia Rodoviária Federal reforça o policiamento até o próximo domingo, com foco na prevenção de acidentes.
2: De acordo com Estênio Pires, coordenador-geral de segurança viária da PRF, os motoristas devem estar atentos às condições do trânsito.
7: Três fatores que nos preocupam muito é a ultrapassagem, muitas vezes até em local permitido, mas não com tempo hábil para concluir a manobra, ocasionando o tipo de acidente que mais mata nas rodovias federais, que é a colisão frontal. O outro fator é o excesso de velocidade e o terceiro fator, a alcoolemia. Vários desses acidentes, nós temos a soma desses três fatores.
1: A PRF também vai intensificar a fiscalização em ônibus, micro-ônibus e vans nesse feriado.
2: Isso porque as rodovias federais registraram um aumento de cerca de 8% nos acidentes de trânsito envolvendo o transporte de passageiros.
1: Serão observados os documentos dos motoristas e dos veículos, o estado de conservação dos veículos e a forma como os passageiros são transportados.
2: Reforçando que a empresa de transporte de passageiros só pode exercer essa atividade após autorização da ANTT, a Agência Nacional de Transportes Terrestres.
1: Apoio à pesquisa nas cadeias produtivas da Amazônia, como açaí, cacau e babaçu.
2: Para isso, o governo do Brasil vai aplicar 150 milhões de reais do Fundo Amazônia em projetos de desenvolvimento e inovação do setor.
8: O governo do Brasil anunciou um investimento de 150 milhões de reais para o programa Desafios da Amazônia. O programa visa estimular projetos de pesquisa, desenvolvimento e inovação que tragam soluções para as cadeias socioprodutivas da Amazônia Legal. O investimento será feito com recursos do Fundo Amazônia, administrado pelo BNDES, o Banco Nacional de Desenvolvimento Econômico e Social, e coordenado pelo Ministério do Meio Ambiente e Mudança do Clima, em parceria com o Ministério da Ciência, Tecnologia e Inovação. No primeiro edital, os recursos destinados ao programa vão apoiar o desenvolvimento de soluções tecnológicas para as cadeias do açaí, cacau, castanha, cupuaçu e pescado. O superintendente da área de meio ambiente do BNDES, Nabil Kadri, aponta quais são os resultados esperados.
9: Essa iniciativa é uma iniciativa que visa fortalecer as redes de pesquisa e inovação em todos os estados da Amazônia brasileira. A gente pretende aprovar e apoiar 36 soluções tecnológicas para melhorar a tecnologia em cadeias produtivas de produtos da biodiversidade amazônica. São mais de 630 pesquisadores envolvidos nessa iniciativa, com bolsas de pesquisa e mais de 32 universidades e institutos públicos podendo ser beneficiados.
8: Os projetos deverão ser liderados por instituições de ciência e tecnologia da Amazônia Legal, mas podem reunir organizações de todo o Brasil. Poderão participar universidades públicas e privadas sem fins lucrativos, instituições de pesquisa e institutos federais, em parceria com associações comunitárias e cooperativas. Reportagem André de Barros Lima.
1: A partir de agora, famílias que recebem o Bolsa Família não perdem o benefício quando solicitarem o BPC.
2: O pagamento continua enquanto é feita a análise do pedido ao INSS.
10: Famílias em situação de vulnerabilidade social que solicitarem o benefício de prestação continuada, o BPC, podem receber o Bolsa Família durante todo o período de análise do pedido pelo INSS, o Instituto Nacional do Seguro Social. A mudança evita que os beneficiários precisem deixar o programa de transferência de renda antes da decisão sobre o BPC. Até então, muitas famílias eram obrigadas a pedir o desligamento do Bolsa Família porque o valor recebido podia elevar a renda familiar acima do limite exigido para acesso ao benefício assistencial. Com a nova medida, o desligamento do Bolsa Família só acontece se o BPC for concedido ao final do processo. Nesse caso, o INSS comunica a decisão ao Ministério do Desenvolvimento e Assistência Social, Família e Combate à Fome, que interrompe o pagamento do programa. Os beneficiários continuam tendo direito aos valores retroativos do BPC desde a data do requerimento, com possibilidade de compensação dos recursos pagos pelo Bolsa Família durante a análise do pedido. Para mais informações, acesse gov.br/MDS. Raquel Mariano, para a Voz do Brasil.
1: Mais de 246 mil famílias de baixa renda já receberam antenas parabólicas digitais gratuitas por meio do programa Brasil Antenado.
2: A iniciativa atende moradores inscritos no CadÚnico que vivem em municípios com baixa ou nenhuma cobertura de televisão.
1: A ação contempla 323 municípios de 16 estados e pode beneficiar cerca de 650 mil famílias.
2: Com a nova antena, os moradores passam a ter acesso à televisão aberta com melhor qualidade de som e imagem e a mais de 100 canais gratuitos.
1: As famílias que moram nas cidades atendidas podem solicitar o kit gratuitamente pelo telefone 0800-729-2404 ou pelo site do programa brasilantenado.org.br.
2: O serviço inclui tanto o fornecimento quanto a instalação da antena digital sem custo para os beneficiários.
1: Essas foram as notícias do Governo do Brasil.
2: Uma realização da Secretaria de Comunicação Social da Presidência da República.
1: Com produção da empresa Brasil de Comunicação.
2: Fique agora com um minuto do TCU. Em seguida, as notícias do Poder Judiciário e do Congresso Nacional. Lembramos que amanhã, dia de Corpus Christi, não tem Voz do Brasil. Boa noite.
1: A gente volta sexta-feira. Bom descanso. Até lá.
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12: 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Você vai ouvir agora notícias do Poder Judiciário.
15: STF invalida a idade mínima para a aposentadoria especial em atividades insalubres.
16: TSE mantém inelegibilidade do ex-governador do Rio de Janeiro, Cláudio Castro.
15: Consulta pública sobre o desempenho da Justiça do Trabalho vai até sexta-feira.
16: Boa noite, eu sou Marcela Luiza.
15: E eu sou Walter Lima.
16: O Supremo Tribunal Federal, por maioria, considerou inconstitucional a exigência de idade mínima para aposentadoria especial em atividade insalubre.
15: A corte, no entanto, manteve o fim da conversão de tempo especial em comum e a nova regra de cálculo do benefício. Marta Ferreira.
17: A Confederação Nacional dos Trabalhadores da Indústria questiona dispositivos da reforma da Previdência que passaram a exigir idade mínima para aposentadoria especial e vedaram a conversão de tempo especial em tempo comum para períodos posteriores à promulgação da emenda.
18: Por maioria, o plenário decidiu que é inconstitucional a idade mínima criada pela reforma da Previdência, mas manteve a validade da proibição da conversão do tempo especial em comum e da nova forma de cálculo do benefício.
16: Motoristas e cobradores de ônibus e motoristas de caminhão podem ter direito à aposentadoria especial.
15: Esse entendimento é do STJ. Fátima Uchoa.
19: A tese firmada pela primeira sessão do STJ deve ser seguida por juízes e tribunais de todo o país. O INSS defendeu que após a Lei 9.032 de 95 não seria mais possível conceder aposentadoria especial a motoristas e cobradores de ônibus e a motoristas de caminhão por causa da profissão, pois teria de ser comprovada a exposição a agentes nocivos químicos, físicos ou biológicos e que não há previsão expressa sobre o caráter penoso da atividade. Porém, segundo o relator ministro Gurgel de Faria, o regulamento da Previdência não exclui esses trabalhadores do benefício, mas cabe a cada um demonstrar que exerceu atividade com riscos à saúde ou integridade física.
16: TSE mantém inelegibilidade de Cláudio Castro, ex-governador do Rio.
15: Ele foi condenado por abuso de poder político e econômico, condutas vedadas e captação ilícita de recursos nas eleições 2022. Fábio Ruas.
20: Os ministros do TSE entenderam que não houve omissão, obscuridade ou contradição na decisão de março deste ano. O relator ministro Vilas Boas Cueva destacou que não há contradição e omissão quanto à suposta maioria formada para cassação do diploma, isso porque apenas 3 ministros votaram nesse sentido, de um total de 7. Com isso, Cláudio Castro continua inelegível, mas não teve o diploma eleitoral cassado.
16: Termina sexta-feira o prazo para quem quiser participar da consulta pública da Justiça do Trabalho.
15: Você pode ajudar o judiciário a desempenhar melhor suas funções em todo o país. Larissa Batista.
21: Até sexta-feira, você pode dar a sua opinião sobre o que deve ser prioridade da Justiça do Trabalho para os próximos anos. Você pode, por exemplo, dizer o que pensa sobre a forma como a Justiça do Trabalho atua e como poderia melhorar. Será que os processos são analisados com agilidade? É fácil ter acesso aos serviços da Justiça do Trabalho? Em qualquer lugar do país, o trabalhador ou a trabalhadora deve conseguir esse atendimento. Mas será que ele acontece? Se você tem alguma sugestão, essa é a chance de fazer a Justiça do Trabalho se tornar cada vez mais um meio seguro de cuidar das relações trabalhistas. Então, acesse tst.jus.br e participe.
16: Justiça condena motorista por transporte de cocaína em carga de carne em Goiás.
15: A denúncia foi apresentada pelo MPF, Vanessa Pereira.
22: Os mais de 529 quilos de cocaína, avaliados em cerca de 37 milhões de reais, estavam escondidos em meio à carga de carne bovina, que utilizava selos adulterados para simular a regularidade do transporte. transporte. Além disso, a droga exibia marcas de consórcios internacionais. O motorista do caminhão foi condenado a 10 anos de prisão e pagamento de multa por tráfico transnacional de drogas e uso de lacres com selos de Serviço de Inspeção Federal falsificados.
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16: Uma boa noite.
15: E até sexta-feira.
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5: Eu sou Paula Groba.
23: E eu sou Humberto Pinheiro.
5: E estes são os destaques de hoje do Jornal do Senado, que começa agora.
23: Presidente do Senado anuncia sessão de esforço concentrado na próxima semana.
5: Proposta pode acabar com financiamento de conteúdos online de ódio e misoginia.
23: Sancionada lei da Copa do Mundo Feminina.
5: Boa noite.
23: Boa noite.
5: Falta pouco mais de um ano para o Brasil receber pela primeira vez a Copa do Mundo de Futebol Feminino. E as regras para a realização do torneio já estão definidas.
23: Uma lei sancionada pelo presidente da República estabelece responsabilidades do governo, garante direitos à FIFA e prevê até indenizações para jogadoras que participaram de edições anteriores da competição. Repórter Bruno Lourenço.
24: O Poder Executivo sancionou a lei que estabelece as regras para viabilizar a realização da Copa do Mundo de Futebol Feminino, que ocorrerá de 24 de junho a 25 de julho de 2027 no Brasil. O texto trata da venda de ingressos, da decretação de feriado nacional em dias de jogos da equipe brasileira, proteção de direitos autorais, regras para captação e distribuição de imagens do campeonato e garantias aos torcedores e profissionais, como a facilitação para obtenção de vistos temporários de turismo e de trabalho. A ex-jogadora Formiga, que defendeu a seleção em 7 Copas do Mundo e 7 Olimpíadas, torce pelo sucesso do evento e das atletas.
25: E que o ano que vem possamos comemorar tanto quanto esse ano e que as duas taças fiquem no Brasil, né? E desse ano venha e que a outra fique e que possamos cada vez mais evoluir em questão a respeito nós mulheres, que possamos mudar a mentalidade que existe hoje de pessoas achando que ainda não somos capazes, né?
24: A lei também prevê o pagamento de R$500 mil às jogadoras que representaram o Brasil na primeira edição da Copa do Mundo Feminina em 1991 e do primeiro torneio global feminino organizado pela FIFA em 1988. A presidente da Comissão de Esporte do Senado, senadora Leila Barros, do PDT do Distrito Federal, defendeu a premiação.
26: O futebol feminino brasileiro carrega marcas profundas de proibição estatal e de preconceito social. A proibição perdurou por 4 décadas, sendo formalmente revogada apenas em 1979. As atletas que persistiram em sua paixão pelo esporte durante e após a proibição são pioneiras em sentido pleno e a elas o Estado brasileiro deve não apenas reconhecimento, mas reparação.
24: 8 capitais brasileiras vão receber jogos da Copa do Mundo de Futebol Feminino: Belo Horizonte, Brasília, Fortaleza, Porto Alegre, Recife, Rio de Janeiro, Salvador e São Paulo.
5: E o Comitê Olímpico do Brasil, responsável pela participação do país nos Jogos Olímpicos e em outras competições internacionais, teve seus 112 anos celebrados em sessão solene do Congresso Nacional.
23: Durante a sessão especial, o presidente do COB, Marco Antônio Laporta, destacou avanços na legislação que fortaleceram o esporte olímpico brasileiro. Repórter Rodrigo Rezende.
27: Em 8 de junho de 1914, foi fundado o Comitê Olímpico do Brasil. A organização foi homenageada em sessão solene do Congresso Nacional. A senadora Leila Barros, do PDT do Distrito Federal, ressaltou o pioneirismo da organização esportiva brasileira.
26: O Comitê Olímpico do Brasil foi o primeiro comitê Comitê Olímpico Nacional da América do Sul. Desde então, sua trajetória acompanha a própria evolução do esporte brasileiro, desde os primeiros passos da Organização Esportiva Nacional até a consolidação do Brasil como uma potência olímpica reconhecida internacionalmente.
27: O presidente do COB, Marco Antônio Laporta, lembrou os avanços legislativos que permitiram mais investimentos no esporte olímpico brasileiro, como a destinação de recursos das loterias ao setor. A sessão solene contou com a presença de diversos atletas, entre eles Miraildes Maciel Mota, ou Formiga, jogadora do futebol feminino que disputou 7 Olimpíadas com a conquista de 2 medalhas de prata. Formiga ressaltou que a qualificação para uma edição de uma Olimpíada já é a coroação para a carreira de muitos esportistas.
26: Então eu espero que as pessoas elas tenham consciência que chegar não é fácil. Conquistar uma medalha também não é, né? Que tem adversários ali que não são fáceis. Mas quando conseguimos o passaporte para chegar a uma Olimpíada, já é uma glória, já é uma grande conquista.
27: Leila Barros afirmou durante a sessão solene que os congressistas devem se debruçar nas próximas semanas sobre projetos ligados ao esporte. Caso da derrubada do veto sobre a isenção de impostos de importação para equipamentos esportivos e a criação da Universidade do Esporte.
5: O presidente do Senado, Davi Alcolumbre, anunciou um esforço concentrado para acelerar a votação de matérias pendentes.
23: A primeira delas já tem data para ser analisada: a indicação do novo Corregedor Nacional de Justiça. Repórter Douglas Castilho.
1: O esforço concentrado é um período em que ocorrem sessões para discussão e votação de proposições, podendo ser dispensado o tempo dos discursos dos parlamentares. A votação do nome de Benedito Gonçalves para corregedor do CNJ é a única pauta definida até o momento. Os senadores Stephenson Valentim, do Podemos do Rio Grande do Norte, e Paulo Paim, do PT do Rio Grande do Sul, questionaram o presidente do Senado sobre a proposta de emenda à Constituição que acaba com a escala 6-1. PEC recentemente aprovada na Câmara dos Deputados. Mas Davi Alcolumbre disse que o tema precisa de um debate mais aprofundado e não deve fazer parte do esforço concentrado.
2: Então não é razoável que a Câmara dos Deputados passe 5 meses debatendo um assunto muito relevante para o Brasil, para o povo brasileiro e para a nação, e também para os trabalhadores e para os empreendedores, e o Senado Federal seja obrigado a carimbar um texto aprovado na Câmara.
1: Os demais itens da pauta do esforço concentrado serão definidos pela presidência do Senado em acordo com as lideranças partidárias. Quanto ao fim da escala 6-1, também está em análise a proposta do senador Rogério Marinho, do PL do Rio Grande do Norte, que prevê a possibilidade de os empregados negociarem a jornada de trabalho com os patrões, sem um limite máximo de horas.
5: E o senador Cleitinho, do Republicanos de Minas Gerais, defendeu uma votação célere para o fim da escala 6-1. Apesar de várias propostas já terem sido apresentadas, com o mesmo objetivo, o parlamentar defendeu a votação do texto já aprovado pela Câmara dos Deputados para acelerar a mudança na legislação.
23: Na avaliação de Cleitinho, a medida deve avançar rapidamente no Senado, passando pelas comissões e sendo levada ao plenário o quanto antes. O parlamentar ressalta que a redução da jornada atende a uma demanda dos trabalhadores e, por isso, deve ser analisada com prioridade para o benefício da população.
3: Tudo que é pro povo, acho que tem que andar mais rápido. Passa nas comissões mais rápido possível, porque eu tenho certeza que se fosse algum tipo de aumento em benefício da classe política, não demorava 5 meses, não. Então eu espero que seja o mais rápido possível aqui, porque o povo espera.
5: Já o senador Carlos Portinho, do PL do Rio de Janeiro, é favorável que a proposta seja amplamente debatida no Senado antes da votação. De acordo com ele, por se tratar de uma medida com impacto para trabalhadores, empresas e para o futuro do país, é necessário ouvir representantes de diferentes setores e sanar dúvidas sobre os efeitos da redução da jornada.
23: Portinho destacou que a discussão deve buscar equilíbrio entre os interesses dos trabalhadores e dos empregadores, de forma a evitar prejuízos tanto para a geração de empregos quanto para a atividade produtiva.
6: O que eu tenho cobrado aqui é que essa discussão, ela passe nas comissões, sejam feitas audiências públicas, tem que estar o sindicato dos trabalhadores aqui, da mesma maneira que tem que estar os representantes do setor produtivo. É o que a gente quer discutir. Discutir é importante, é o trabalho do parlamentar.
5: Ganhar dinheiro com desinformação, discursos de ódio e ataques às mulheres pode passar a ser proibido.
23: Um projeto em análise no Senado quer impedir que conteúdos desse tipo sejam remunerados nas plataformas digitais. Repórter Marcela Cunha.
7: O projeto altera o marco civil da internet para bloquear o dinheiro com publicações de conteúdos que ataquem abertamente as mulheres, criando riscos reais de violência ou discriminação, mesmo antes de uma decisão da justiça. Se a rede social for negligente e permitir que usuários continuem lucrando com conteúdos que já tenham sido considerados criminosos, também poderá ser punida. A autora, senadora Augusta Brito, do PT do Ceará, lembra que hoje esse tipo de violência também é impulsionada pelo interesse financeiro e reforça que a ideia é impedir que a liberdade de expressão seja usada como justificativa para a violência.
8: Esse projeto não censura ninguém, ele apenas afirma que ódio e mentira não podem ser premiados com dinheiro, sem confundir isso com opinião, crítica, ironia, sátira ou debate legítimo.
7: O texto define discurso de ódio, misoginia e desinformação e estabelece regras para a defesa do responsável pela publicação, que será avisado em até 48 horas e terá o direito de apresentar uma defesa para tentar recuperar o valor.
23: Edição de Paula Groba e trabalhos técnicos de Eliseu Caires. O Jornal do Senado fica por aqui. Acompanhe agora as notícias da Câmara dos Deputados. Boa noite.
5: Boa noite e um bom feriado.

0: Comissão aprova manutenção de merenda escolar durante calamidades.
1: Avança projeto que proíbe a distinção de gênero entre PM e bombeiros.
0: Projeto dificulta fechamento de salas para educação de jovens e adultos.
2: Boa noite. Avança na Câmara a proposta que estabelece condições mais rigorosas para fechamento de turmas de educação de jovens e adultos. Acompanhe na reportagem de Luiz Cláudio Canuto.
3: A Comissão de Educação da Câmara aprovou o projeto que estabelece condições mais rigorosas para o fechamento de turmas presenciais na rede pública para a educação de jovens e adultos. Segundo o projeto, para fechar turmas, deve haver justificativa do órgão responsável pela gestão da educação, o diagnóstico do impacto da ação e uma manifestação da comunidade escolar e do Ministério Público. A proposta muda a Lei de Diretrizes e Bases da Educação Nacional. O texto do deputado Helder Salomão, do PT do Espírito Santo, foi aprovado conforme o parecer do relator, deputado Luiz Lima, do Novo do Rio de Janeiro. Lima afirma que a educação de jovens e adultos atende a um princípio da Constituição e expressa a garantia do direito à educação.
4: A gente ainda tem um percentual entre 25% e 30% de pessoas que passaram de 20 anos, que têm muita dificuldade com leitura, de compreensão de texto, e essas pessoas também ficam fora do mercado de trabalho. E esse projeto é extremamente meritório, porque facilita e avisa essas pessoas e comunica, faz com que as secretarias de educação municipal e estadual comuniquem às pessoas adultas do nosso país que é direito, sim, ela reingressar à sala de aula para ela aprender a ler, aprender a escrever de forma correta, melhorando a autoestima dessas pessoas.
3: O relator cita dados do IBGE de 2023, segundo os quais a taxa de alfabetização de brasileiros com 15 anos ou mais era de 94,6%, mas entre a população rural era pouco mais de 85%. Aproximadamente 11 milhões de pessoas entre 18 e 29 anos de idade ainda não completaram o ensino médio. O projeto que estabelece condições prévias para o fechamento de turmas presenciais de educação de jovens e adultos na rede pública vai ser analisada agora pela Comissão de Constituição e Justiça. Para virar lei, precisa ser aprovado pelos deputados e senadores. Da Rádio Câmara de Brasília, Luiz Cláudio Canuto.
5: Educação.
0: Comissão aprova a proposta que prevê manutenção de merenda escolar em caso de calamidade pública. A repórter Mônica Tati tem os detalhes.
6: A alimentação escolar poderá ser garantida mesmo em caso de situação de emergência ou estado de calamidade pública reconhecida ou decretada pelo governo federal. É o que prevê projeto aprovado pela Comissão de Educação da Câmara, como explica a relatora, a deputada Sâmia Bonfim, do PSOL de São Paulo.
7: É sabido que, no período letivo, a merenda escolar eventualmente é a única refeição dos educandos mais vulneráveis economicamente. Dessa forma, fazendo justiça às proposições pertinentes, todas elas certamente motivadas pela recente experiência de paralisação das escolas e de aumento da vulnerabilidade das famílias dos estudantes mais pobres, somos pela aprovação do projeto principal.
6: O texto da deputada Sâmia Bonfim também estabelece que, se as refeições não puderem ser feitas no ambiente escolar, será garantida a entrega de cestas básicas para as famílias dos alunos que estejam inscritas no Cadastro Único do Governo Federal. O projeto, que prevê a garantia de merenda escolar em caso de situação de emergência ou de calamidade pública, ainda tem que ser votado por mais 3 comissões da Câmara. Se for aprovado em todas, pode seguir direto para a votação no Senado. Da Rádio Câmara de Brasília, Mônica Tati.
5: Relações Exteriores.
2: Sargento Faur, do PL do Paraná, rebate acusações de que integrantes da oposição teriam atuado junto aos Estados Unidos para incentivar o aumento das tarifas contra produtos brasileiros. Ele afirma que defende a busca do diálogo para evitar medidas que prejudiquem o país.
0: Sargento Faur também apoia a classificação de facções criminosas brasileiras como organizações terroristas. O parlamentar avalia que a medida contribui para a efetividade do enfrentamento ao PCC e ao Comando Vermelho.
2: Tadeu Venere, do PT do Paraná, critica a atuação da oposição no caso das tarifas dos Estados Unidos sobre produtos brasileiros. Para ele, houve estímulo a medidas comerciais contra o Brasil. O deputado considera que a articulação externa tenta desgastar o governo federal.
0: Tadeu Venere contesta a tentativa de relacionar o aumento das tarifas apenas a decisões soberanas do governo dos Estados Unidos. O legislador defende a via diplomática e cobra explicações de parlamentares que fazem oposição ao Executivo Federal.
2: Padre João, do PT de Minas Gerais, considera a viagem de parlamentares da oposição aos Estados Unidos uma ameaça à soberania brasileira. Ele pondera que representantes eleitos não podem atuar no exterior contra a economia nacional, nem contra serviços como o PIX.
0: Padre João cobra uma reação do Congresso diante de iniciativas que, em sua visão, incentivam o aumento de tarifas dos Estados Unidos contra produtos nacionais. O deputado argumenta que o papel da oposição é fiscalizar o governo federal e não apoiar medidas contra o Brasil.
2: Érica Cocai, do PT do Distrito Federal, acusa parte da oposição de ser submissa aos interesses estrangeiros, especialmente dos Estados Unidos. Ela critica articulações que prejudicam a economia nacional e entregam recursos estratégicos, como terras raras e minerais críticos.
0: Na visão de Érica Cocai, o governo anterior foi omisso no combate ao crime organizado e permitiu o avanço de milícias e de esquemas financeiros fraudulentos. A deputada reafirma o compromisso da gestão petista com a defesa da soberania nacional e da democracia.
5: Trabalho.
2: Avança nas comissões o projeto que proíbe a distinção de gênero em concursos e carreiras da PM e dos bombeiros. Mais detalhes com a repórter Maria Neves.
8: A Comissão de Segurança Pública da Câmara dos Deputados aprovou proposta que proíbe a distinção entre homens e mulheres nos concursos públicos e nas carreiras de polícias militares e de bombeiros militares. O texto proíbe expressamente a adoção de limites de vagas para mulheres nas leis estaduais e do Distrito Federal. O relator, deputado delegado Paulo Bilinski, do PL de São Paulo, incluiu na proposta que os critérios de avaliação física também devem ser os mesmos para homens e mulheres. Relatora na Comissão de Defesa dos Direitos das Mulheres, a deputada Carol D'Artora, do PT do Paraná, afirma que o objetivo do projeto é garantir isonomia de gênero nos processos de seleção para as polícias e bombeiros militares.
9: Existem critérios que não são técnicos, existem percentuais máximos para o ingresso de mulheres e tudo isso vai a um desencontro daquilo que tem sido proposto no mundo inteiro.
8: Como as polícias e os bombeiros militares são de responsabilidade dos estados, as regras dos concursos diferem de um local para outro. Em Goiás, por exemplo, a legislação limitava a 10% o número de mulheres nas corporações. Em 2023, no entanto, o Supremo Tribunal Federal considerou essa regra discriminatória e, portanto, inconstitucional. Ao apresentar o texto em 2023, o deputado Pedro Aihara, de Minas Gerais, ele mesmo bombeiro militar, afirmou que o Conselho Nacional da Categoria estimava que as mulheres ocupavam menos de 14% das vagas nas corporações de todo o país. No mesmo ano, de acordo com o Anuário Brasileiro de Segurança Pública, a média de mulheres nas polícias militares era de 12%. A proposta que proíbe discriminação de gênero para ingresso e ascensão nas carreiras militares dos estados ainda será analisada pela Comissão de Constituição e Justiça. Da Rádio Câmara de Brasília, Maria Neves.
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10: Justiça.
0: Marcel Van Hatten, do Novo, do Rio Grande do Sul, denuncia um novo acordo de cooperação entre o INSS e a Confederação Nacional dos Trabalhadores na Agricultura. Ele lembra que a entidade esteve no centro das investigações sobre descontos ilegais nas aposentadorias de milhões de brasileiros.
2: De acordo com Marcel Van Hatten, a mudança no comando do órgão previdenciário abriu caminho para o retorno de práticas criminosas. O deputado faz um alerta aos aposentados e pensionistas para o risco de novas cobranças não autorizadas.
10: Previdência.
0: A Câmara dos Deputados analisa a redução da idade mínima para aposentadoria especial por periculosidade. Proposta nesse sentido já avançou duas comissões, como informa a repórter Sofia Peçanha.
11: Trabalhadores que atuam em atividades que oferecem riscos à saúde ou à integridade física são o foco do projeto de lei em discussão na Câmara dos Deputados. A proposta, já aprovada pela Comissão de Previdência, Assistência Social, Infância, Adolescência e Família da Câmara, reduz a idade mínima para a concessão de aposentadoria especial a esses trabalhadores expostos a agentes nocivos. De acordo com o projeto, o tempo mínimo de contribuição para a aposentadoria especial pode ser de 15, 20 ou 25 anos, dependendo do grau de risco da atividade. Ou seja, quanto maior o risco à saúde ou à integridade física do trabalhador, menor o tempo exigido. A reforma da Previdência estabeleceu como idades mínimas de 55, 58 e 60 anos. Agora, a proposta reduz as idades para 40, 45 e 48 anos. Na comissão, o relator, deputado Pastor Eurico, de Pernambuco, mudou o texto original, apresentado pelo deputado Alberto Fraga, do PL do Distrito Federal, além de aproveitar alterações aprovadas pela Comissão do Trabalho anteriormente. Pastor Eurico ressaltou que as mudanças nas regras da reforma da Previdência são uma reivindicação antiga dos trabalhadores expostos a agentes nocivos.
12: Então, essas pessoas estão tendo prejuízo e há muitos desses profissionais que já poderiam estar aposentados, estão com risco de vida, saúde muito afetada, muito abalado. Alguns estão com idade avançada, se ele sai do emprego hoje, ninguém mais o quer. Então, nossa preocupação é de honrarmos, respeitarmos, considerarmos e validar essas pessoas que prestaram em todo esse período de sua vida esse serviço à sociedade.
11: Pelo texto, o valor do benefício inicial passa a ser de 100% da média de contribuições. Desde a reforma da Previdência, o cálculo do benefício leva em conta apenas 60% da média de contribuições, mais 2% para cada ano que exceda 15 anos de contribuição para mulheres e 20 anos para homens. A proposta considera ainda a periculosidade da atividade e não apenas os riscos à saúde, contemplando a exposição a agentes químicos, físicos e biológicos, além dos que exercem atividades consideradas perigosas. Entre os exemplos citados estão trabalhos com explosivos, eletricidade, materiais inflamáveis, radiação, ruído e calor excessivos, além de atividades de vigilância patrimonial ou pessoal e transporte de valores. Agora, o projeto que reduz a idade mínima para a aposentadoria do trabalhador exposto a agentes nocivos precisa ser analisado por duas comissões antes do plenário. Para virar lei, precisa ser aprovado pela Câmara e pelo Senado. Da Rádio Câmara de Brasília, Sofia Peçanha.
10: Ciência e tecnologia.
2: Heloísa Helena, da Rede do Rio de Janeiro, apresentou projeto para proibir as bets no Brasil. A deputada afirma que as apostas online provocam endividamento, desespero familiar e sofrimento entre jovens atingidos pela jogatina.
0: Heloísa Helena critica a arrecadação obtida pelo governo federal com a regulamentação das apostas. Ela aponta que a tributação transforma a exploração econômica das famílias em fonte de receita pública, sem enfrentar os danos sociais causados pelas bets.
10: Saúde.
2: Comissão aprova projeto que valoriza escolas de saúde pública como estratégicas para o SUS. A repórter Júlia Lopes nos conta os detalhes.
13: A Câmara dos Deputados reconheceu as escolas de saúde pública, que são instituições voltadas à formação, qualificação e treinamento de profissionais da área, como instituições técnico-científicas do SUS, o Sistema Único de Saúde. O projeto aprovado na Comissão de Constituição e Justiça reconhece que essas escolas são capazes de produzir e desenvolver conhecimento e tecnologias, além de preparar profissionais para atuar em situações de emergência em saúde pública. O texto aprovado pela CCJ, por recomendação da relatora, deputada Lídice da Mata, do PSB da Bahia, manteve a versão apresentada pela Comissão de Saúde, que define normas gerais para a atuação dessas escolas. Na avaliação do autor do projeto, deputado Jorge Sola, do PT da Bahia, a medida é de grande importância para as escolas de saúde pública. Ele destacou ainda que a proposta foi elaborada em conjunto com essas instituições.
14: São escolas que têm um papel muito importante no sistema de saúde e que não estavam previstos no nosso arcabouço legal do SUS.
13: De acordo com a Rede Brasileira de Escolas de Saúde Pública, existem atualmente cerca de 50 instituições desse tipo no país, vinculadas aos estados ou a centros universitários, com atuação nas áreas de saúde pública e saúde coletiva. O projeto, que valoriza a produção de conhecimento e inovação nas escolas de saúde pública, segue agora para o Senado. Da Rádio Câmara de Brasília, Júlia Lopes.
10: Economia.
0: Ao fazer um balanço da gestão federal, Cabo Gilberto Silva, do PL da Paraíba, considera que o atual governo não cumpriu as promessas de campanha. Segundo o deputado, o executivo apresenta desgastes em áreas como saúde, educação, economia e segurança pública.
2: Na visão de Cabo Gilberto Silva, a solução para os problemas do país passa por uma mudança na condução política e econômica. Ele defende a construção de alianças partidárias que tenham como objetivo a atração de investimentos e redução da carga tributária.
10: Meio ambiente.
0: Câmara analisa reforço das medidas contra incêndios florestais. O repórter José Carlos Oliveira tem as informações.
15: Projeto de lei do deputado doutor Zacarias Calil, de Goiás, aumenta a punição para quem provoca incêndios em florestas, matas, pastagens e outras áreas de vegetação no Brasil. A pena para quem comete tais crimes pode dobrar em relação à atual, com previsão de 4 a 8 anos de reclusão e multa quando a queimada acontecer em unidades de conservação, terras indígenas, reservas legais e áreas de preservação permanente. Além da responsabilização individual dos culpados, a proposta prevê a responsabilidade solidária de empresas e pessoas que financiem, incentivem ou estejam diretamente envolvidas em atividades que resultem em incêndios ilegais. O texto foi aprovado na Comissão de Educação com relatoria do deputado Luiz Fernando Vampiro, do MDB de Santa Catarina.
16: Esse projeto é um projeto amplo, ele trata efetivamente sobre prevenção e conscientização das queimadas no Brasil e, em relação à Comissão de Educação, era específico a parceria entre o Ministério do Meio Ambiente e do Ministério da Educação acerca das políticas a serem implementadas dentro das salas de aula, obviamente de um material didático, aperfeiçoamento, capacitação de recursos humanos para poder estar divulgando efetivamente ações que possam inibir e minimizar os impactos das queimadas no país.
15: O projeto de lei ainda prevê um selo verde de combate a incêndios a ser concedido a empresas que adotem práticas sustentáveis. Também determina a criação de um Centro Nacional de Prevenção a Incêndios Florestais para coordenar essas ações em todo o país. O texto está em análise agora na Comissão de Meio Ambiente. Da Rádio Câmara de Brasília, José Carlos Oliveira.
10: Desenvolvimento Regional.
2: Hildo Rocha, do MDB, exalta o programa Maranhão Livre da Fome, criado pelo governo estadual para combater a insegurança alimentar. Segundo o deputado, a iniciativa alia transferência de renda e capacitação profissional para famílias em situação de vulnerabilidade.
0: Hildo Rocha informa que o programa obteve resultados positivos na inclusão produtiva de beneficiários. O parlamentar acrescenta que a medida deve ser apresentada ao governo da Finlândia como exemplo de política pública voltada ao combate à pobreza e à fome.
10: Transportes.
2: Joaquim Passarinho, do PL do Pará, apela aos governos federal e estadual por intervenção imediata nas estradas do norte do país. Segundo ele, a precariedade das BRs e PAs prejudica o trânsito da população, encarece o escoamento da produção e impede o desenvolvimento da região.
0: Joaquim Passarinho ressalta a posição dos portos do norte pela proximidade com o Canal do Panamá e com os Estados Unidos. No entanto, ele afirma que as más condições das estradas eliminam essa vantagem, o que justifica obras urgentes na transição.

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